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1: 23 horas e 10 minutos.
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2: 23 horas e 29 minutos.

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2: 23 horas e 48 minutos.

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Boa noite, irmãos e irmãs. Senhor, fica conosco. Já é tarde, já terminou o dia. Obrigado, Senhor, por tudo que conseguimos fazer hoje, pela nossa família, por quem trabalhamos, pelos nossos amigos e amigas que encontramos. Dá gosto, Senhor, trabalhar convosco na construção de uma humanidade mais feliz e de um mundo mais humano e fraterno. No entanto, Senhor, pedimos perdão por aquilo que poderíamos ter feito e não fizemos. Poderíamos ter dado e exigido um pouco mais de nós. Amanhã, porém, teremos uma nova oportunidade. Procuraremos fazer aquilo que estiver dentro de nossas possibilidades. Esperamos encontrar-vos novamente, amanhã, fortalecidos e fortalecidas com a vossa graça, para realizar os propósitos que hoje renovamos na vossa presença. Amém. Pai nosso que estais no céu, santificado seja o vosso nome. Venha a nós o vosso reino, seja feita a vossa vontade, assim na terra como no céu. O pão nosso de cada dia nos dai hoje. Perdoai as nossas ofensas, assim como nós perdoamos a quem nos tem ofendido. E não nos deixeis cair em tentação, mas livrai-nos do mal. Amém. Ave Maria, cheia de graça, o Senhor é convosco. Bendita sois vós entre as mulheres, e bendito é o fruto do vosso ventre, Jesus. Santa Maria, Mãe de Deus, rogai por nós, pecadores, agora e na hora de nossa morte. Amém. Glória ao Pai, ao Filho e ao Espírito Santo, como era no princípio, agora e sempre. Amém.

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0: Uma hora e dois minutos.
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0: 1:23.
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0: 1:41.
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0: 2 horas e 3 minutos.
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0: 2 horas e 44 minutos.
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0: 3:06.
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0: 3:41.
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9: Cinco horas e um minuto.

Bom dia, irmãos e irmãs. Senhor, dormimos bastante, descansamos e estamos dispostos e dispostas para o dia que agora se inicia. Nós te agradecemos pelo sono repousante que tivemos nesta noite e queremos te dizer que durante o dia inteiro queremos estar na tua presença. Queremos enxergar-te em nossos lugares de trabalho, nas pessoas com quem cruzamos pelas ruas, nos marginalizados que encontramos. Faze que tenhamos para cada um deles e delas uma atitude digna de cristãos que carregamos conosco. Que sejamos pacientes, caridosos e caridosas com as crianças e que aprendamos a corrigir sem humilhar, a amar sem adular e a fazer aquilo que teu Filho Jesus Cristo veio fazer entre nós, viver uma vida inteira de amor no serviço aos irmãos e às irmãs. Que todos e todas tenham um bom dia, um bom trabalho e que o Senhor Jesus permaneça sempre em nossos corações. Glória ao Pai, ao Filho e ao Espírito Santo, como era no princípio, agora e sempre. Amém.

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10: 5:23.
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1: Cinco horas e 30 minutos.

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0: 5:40.
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4: O anjo do Senhor anunciou a Maria, e ela concebeu do Espírito Santo. Ave Maria, cheia de graça, o Senhor é convosco. Bendita sois vós entre as mulheres, e bendito é o fruto do vosso ventre, Jesus. Santa Maria, Mãe de Deus, rogai por nós, pecadores, agora e na hora de nossa morte. Amém. Eis aqui a serva do Senhor, faça-se em mim segundo a vossa palavra. Ave Maria, cheia de graça, o Senhor é convosco. Bendita sois vós entre as mulheres, e bendito é o fruto do vosso ventre, Jesus. Santa Maria, Mãe de Deus, rogai por nós, pecadores, agora e na hora de nossa morte. Amém. E o Verbo Divino se fez carne e habitou entre nós. Ave Maria, cheia de graça, o Senhor é convosco. Bendita sois vós entre as mulheres, e bendito é o fruto do vosso ventre, Jesus. Santa Maria, Mãe de Deus, rogai por nós, pecadores, agora e na hora de nossa morte. Amém. Rogai por nós, Santa Mãe de Deus, para que sejamos dignos das promessas de Cristo. Oremos. Infundi, Senhor, como vos pedimos, a vossa graça em nossas almas, para que nós, que pela anunciação do anjo, vimos ao conhecimento da encarnação de Jesus Cristo, vosso Filho, por sua paixão e morte, sejamos conduzidos à glória da ressurreição, pelo mesmo Cristo, Senhor nosso. Amém.
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6: A grande oração da Bíblia são os salmos. O salmo pode ser cantado, recitado, são 150. Cada salmo tem uma riqueza muito grande. Então eu pego a Bíblia em casa, vou lendo o salmo, rezando, para poder entender bem os salmos. O salmo 118, ele fala assim: como eu amo, Senhor, a vossa lei, a vossa palavra. A lei de Deus é a nossa salvação. A lei de Deus é para a nossa proteção. É esta a parte que escolhi por minha herança. Observar vossas palavras, ó Senhor. A lei da vossa boca, para mim, vale mais do que milhões em ouro e prata. Vosso amor seja o consolo para mim, conforme o vosso servo prometestes. Venha a mim o vosso amor e viverei, porque tenho em vossa lei o meu prazer. Por isso amo os mandamentos que nos destes, mais do que o ouro, muito mais do que o ouro fino. Por isso eu sigo bem direto as vossas leis, detesto todos os caminhos da mentira. Maravilhosos são as vossas leis, os vossos testemunhos. Eis porque meu coração os observa. Vossa palavra, ao revelar-se, me ilumina. Ela me dá sabedoria, ela nos protege e nos orienta. Ela dá sabedoria aos pequeninos. Quiser a sabedoria de Deus, está na Bíblia, na palavra de Deus. Eu vou lendo ali e obedecendo. Não queria um rei, não. Vou seguir a lei de Deus, porque a lei de Deus é justa. Ela não puxa para um lado e para o outro, não. Ela puxa para a verdade. Se nós praticarmos a lei de Deus hoje ainda, é muito bom para nós. É bom para o Brasil. Olha quanta corrupção tem no Brasil, porque o pessoal atravessa a linha vermelha da honestidade e começa a corromper-se e roubar. Vamos rezar o salmo em casa.

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1: 6:30.
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1: Ampliar as possibilidades de geração de renda, incentivar o empreendedorismo e fortalecer a autonomia financeira das famílias. Esse foi o objetivo do curso de Pães e Roscas, realizado nas comunidades de Arrudas, Gondó, Itapanhoacanga e São José do Jacém. A capacitação proporcionou aos participantes novos conhecimentos sobre a produção de alimentos, valorizando os saberes locais e mostrando como o aprendizado pode se transformar em oportunidade. Com o apoio da Emater, o curso foi realizado nas 4 comunidades, sendo São José do Jacém a última a receber a capacitação. Adriana Prudente, extensionista de bem-estar social da Emater, acompanhou essa iniciativa e conta um pouco sobre a experiência. Olá, Adriana! Conta pra gente como foi essa capacitação.
2: Para nós da Emater, esse curso foi uma importante ação de extensão rural e promoção social. Além de compartilhar orientações para uma produção segura e de qualidade, a capacitação contribuiu para o fortalecimento das capacidades produtivas das pessoas e valorizou conhecimentos que já existiam nas comunidades. O impacto é muito positivo. Esse aprendizado melhora a produção de alimentos para as próprias famílias e também pode se transformar em novas oportunidades com produtos diferenciados, geração de renda e maior reconhecimento dentro da comunidade.
1: Mais do que ensinar novas receitas, a iniciativa buscou fortalecer talentos, incentivar ideias e abrir caminhos para o desenvolvimento das comunidades.
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10: Sete horas e um minuto.
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12: Oi, oi, tudo bem com você? Hoje é sábado, 15 de agosto. Café Express está começando e eu agradeço desde já pela sua companhia. Eu sou Vitória Vieira.
13: Eu sou Evandro e estas são as manchetes de agora.
12: Governo Lula refaz cálculo e estima salário mínimo de R$ 1.741 em 2027.
13: Brasil envia ajuda para a Colômbia após terremoto.
12: Ministro reclama do andamento da escala 6x1.
13: Suzano tem lucro líquido de 1,8 bi no segundo trimestre, uma queda de 64%.
12: SLC Agrícola, lucro dispara 75% no segundo trimestre. O governo federal elevou a previsão do salário mínimo para 2027 de R$ 1.717 para R$ 1.741, aumento de R$ 24,00 em relação à estimativa anterior. O novo valor será incluído no projeto de lei orçamentária anual, que deverá ser enviado ao Congresso até o fim do mês. Se confirmado, o piso representará um reajuste de 7,4%, R$ 120,00. O valor começará a valer em 1º de janeiro, mas ainda poderá sofrer alterações. A definição seguirá a fórmula que considera inflação e crescimento do PIB.
13: O governo brasileiro envia ajuda humanitária à Colômbia após o terremoto que atingiu o país vizinho nesta semana e deixou mais de 250 vítimas. O auxílio foi solicitado pelo chanceler colombiano Omar Bula Escobar durante um contato entre as chancelarias dos dois países. O Brasil avaliou os detalhes da operação, que inclui medicamentos, purificadores de água e alimentos desidratados. O Itamaraty informou que o apoio a países afetados por desastres faz parte da atuação brasileira. Nos últimos meses, o governo também enviou equipes de resgate, equipamentos e medicamentos à Venezuela, após terremotos que também causaram vítimas por lá.
12: O ministro do Trabalho e Emprego, Luiz Marinho, criticou a demora na tramitação da PEC que propõe o fim da jornada de trabalho 6x1. A proposta está parada no Senado desde maio, aguardando o despacho do presidente da Casa, Davi Alcolumbre. Marinho pediu que a matéria seja liberada para votação, defendendo que os parlamentares possam decidir a favor ou contra. O fim da escala 6x1 é uma das prioridades do governo Lula, que tem buscado diálogo com Alcolumbre para avançar a proposta. Os dois devem se reunir para discutir o andamento desse e de outros projetos de interesse do governo.
13: Notícias do mercado financeiro.
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13: A Suzano SUZB3 reportou um lucro líquido de 1,8 bi no segundo trimestre de 2026, uma queda de 64% em relação ao mesmo período de 2025, quando havia registrado lucro de mais de 5 bilhões de reais. O desempenho mais fraco refletiu principalmente a redução do EBITDA e da geração de caixa operacional, em um cenário de preços menos favoráveis e menor receita na comparação anual. A receita líquida somou 11,5 bi de reais, um recuo de 13% ante os 13,9 bi do segundo trimestre. Já o EBITDA ajustado atingiu 4,7 bi de reais, uma queda de 23% na base anual. Com isso, a margem EBITDA ajustada passou de 46% para 41%, uma redução de 5 pontos percentuais.
12: A SLC Agrícola registrou lucro líquido de 245 milhões de reais no segundo trimestre, uma alta de 75%. A receita líquida da companhia somou 2,18 bilhões no trimestre, crescimento de 16,8% na comparação anual. O resultado bruto avançou 43,5%, chegando a 941 milhões, enquanto a margem bruta passou de 35% para 43%, alta de 8,1 pontos percentuais.
13: Eu sou Evandro e volto daqui a pouco com outras notícias. Até já.
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1: 7 horas e 17 minutos.

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1: Olá, eu sou Evandro e este é o Café Express que está no ar aqui no seu rádio.
2: E eu sou Vitória Vieira. Vamos às manchetes.
1: Senado aprova empréstimos de 1,8 bi para estados e municípios.
2: Estoque de empregos formais no Brasil atinge 62 milhões no primeiro semestre.
1: Conab estima a safra de grãos de 360,8 milhões de toneladas.
2: Moura do Bex tem lucro recorde de 174 milhões no segundo trimestre.
1: Banco do Brasil pagará 584,9 milhões de reais em juros sobre o capital próprio. O Senado aprovou 16 empréstimos externos que somam 1,8 bi de dólares para estados e municípios com garantia da União. Como estes entes não podem entrar diretamente em empréstimos internacionais, as operações precisam ser analisadas pelo governo federal e autorizadas pelo Senado. O município de São Paulo teve 3 empréstimos aprovados, totalizando 701 milhões de reais com o Banco Interamericano de Desenvolvimento. Os recursos serão destinados à eletrificação da frota de ônibus e à reestruturação da rede hospitalar. Belo Horizonte também obteve 204 milhões de reais do BID para projetos de recuperação ambiental e saneamento.
2: O Brasil alcançou 62,8 milhões de vínculos formais ativos só no primeiro semestre desse ano, segundo o Ministério do Emprego e Trabalho. O número representa um crescimento de 10 milhões de empregos, 19% em comparação a janeiro de 2023. Do total, 48 milhões correspondem a trabalhadores com carteira assinada, alta de quase 11% no período. A divulgação contou com a participação do presidente Lula, do ministro do Trabalho, Luiz Marinho, e do ministro da Fazenda, Dário Durigan, destacando a expansão do mercado formal do Brasil.
1: A produção brasileira de grãos na safra 2025-2026 está estimada em 360,8 milhões de toneladas, uma alta de 2,4% em relação à temporada anterior, segundo a Conab. O aumento resulta principalmente da expansão de 2,1% na área cultivada, enquanto a produtividade média deve permanecer próxima à registrada anteriormente. A soja lidera com previsão de 180,5 milhões de toneladas, seguida pelo milho, com 143 milhões. Algodão e arroz também apresentam boas perspectivas, enquanto o feijão deve recuar 3,2%. Entre as culturas de inverno, trigo é o destaque negativo, com queda estimada de 26,2% devido à redução da área plantada.
2: Vamos com as notícias do mercado financeiro.
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2: A Moura do Bex registrou lucro líquido de 173 milhões no segundo trimestre, uma alta de 44%. O resultado foi o maior lucro trimestral da história da incorporadora, com margem líquida de 23,8%. No primeiro semestre, o lucro chegou a 329 milhões, crescimento de 72% em relação ao mesmo período de 2025. O avanço do resultado ocorreu mesmo com a redução de 14% nas vendas e adesões líquidas, que somaram R$1 bilhão no segundo trimestre. Na comparação com o primeiro trimestre, a queda foi ainda maior, de 1,6%. No acumulado do ano, as vendas líquidas chegaram a R$2 bilhões, uma alta de 17%.
1: O Banco do Brasil vai distribuir 584,9 milhões de reais em juros sobre o capital próprio, mostrou um documento enviado ao mercado. O valor por ação corresponde a 10 centavos, que serão pagos em 11 de setembro, tendo como base a posição acionária de 1º de setembro, sendo as ações negociadas ex a partir do dia 2. Divulgado, o Banco do Brasil terminou o segundo trimestre com lucro líquido ajustado de 3,9 bilhões de reais, uma alta de 3,3% ante o mesmo período de 2025.
2: Esse é o seu Café Express, é só um golinho de café e a gente volta. 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
9: Ampliar as possibilidades de geração de renda, incentivar o empreendedorismo e fortalecer a autonomia financeira das famílias. Esse foi o objetivo do curso de Pães e Roscas, realizado nas comunidades de Arrudas, Gondó, Itapanhoacanga e São José do Jacém. A capacitação proporcionou aos participantes novos conhecimentos sobre a produção de alimentos, valorizando os saberes locais e mostrando como o aprendizado pode se transformar em oportunidade. Com o apoio da Emater, o curso foi realizado nas quatro comunidades, sendo São José do Jacém a última a receber a capacitação. Adriana Prudente, extensionista de bem-estar social da Emater, acompanhou essa iniciativa e conta um pouco sobre a experiência. Olá, Adriana! Conta pra gente como foi essa capacitação.
10: Para nós da Emater, esse curso foi uma importante ação de extensão rural e promoção social. Além de compartilhar orientações para uma produção segura e de qualidade, a capacitação contribuiu para o fortalecimento das capacidades produtivas das pessoas e valorizou conhecimentos que já existiam nas comunidades. O impacto é muito positivo. Esse aprendizado melhora a produção de alimentos para as próprias famílias e também pode se transformar em novas oportunidades, com produtos diferenciados, geração de renda e maior reconhecimento dentro da comunidade.
9: Mais do que ensinar novas receitas, a iniciativa buscou fortalecer talentos, incentivar ideias e abrir caminhos para o desenvolvimento das comunidades.
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14: Bom dia!
15: Bom dia, caríssimos irmãos e irmãs, os ouvintes desta Rádio Oriente FM. Aqui o Padre Rino com vocês. Sejam todos bem-vindos a este programa Deus Está no Ar. E gostaria de convidar a todos vocês, né, para participarem desse programa, enviando as suas orações, também todos os seus pedidos ao nosso WhatsApp 31 972 15 3001.

Caríssimos irmãos, voltamos de novo a este programa Deus está no ar. E hoje a nossa igreja, hoje 15 de agosto, com alegria celebramos a solenidade da Assunção da Bem-aventurada Virgem Maria. E a Igreja Particular do Brasil decidiu comemorar esta solenidade tão importante para a nossa fé amanhã, domingo. Por isso que a liturgia que vamos celebrar amanhã é a liturgia desta solenidade. Então, a Bem-aventurada Virgem Maria foi preservada de toda mancha da culpa original. Ela é a imagem e modelo para a Igreja peregrina neste mundo. A Bem-aventurada Virgem Maria é a Mãe do Senhor Jesus Cristo e detém o título e a identidade de Mãe de Deus. E ao longo da história da Igreja, Maria ocupou um lugar único de honra e preeminência entre a comunhão dos santos. Escolhida por Deus para ser a Mãe de seu Filho unigênito, Maria foi concebida imaculadamente, isto é, concebida no ventre de sua própria mãe, sem a mancha do pecado original e cheia de graça, como anunciou o anjo Gabriel quando ela concebeu o Senhor Jesus. E da mesma forma, devido à sua relação única e privilegiada com o Senhor Jesus Cristo, ela foi assunta em corpo e alma ao céu quando sua vida terrena terminou. E essas duas convicções de fé, intimamente relacionadas, tão proclamadas e definitivamente estabelecidas pela Igreja, a Imaculada Conceição e a Assunção, merecem, sem dúvida, o reconhecimento e a observância da Igreja, respectivamente em 8 de dezembro e também hoje, 15 de agosto. A doutrina da Assunção da Bem-aventurada Virgem Maria ao céu foi definida e declarada um dogma divinamente revelado, isto é, infalível e incontestável.

Caríssimos irmãos e irmãs, vamos agora escutar a nossa programação das nossas paróquias, né? Para esse final de sábado, de semana, paróquia Santa Maria de Itabira, paróquia São José de Passabém e paróquia São Sebastião do Rio Preto. Às 8 horas hoje, 15 de agosto, em Passabém, tem confissão individual dos crismandos que vão se preparar para receber o sacramento da crisma no próximo domingo, dia 23. E às 14 horas, missa na comunidade de João Moleque, São Sebastião.

0: às 16 horas, missa na comunidade de Rio Preto, São Sebastião. Às 16 horas, missa na comunidade de Cotovelo, Santa Maria, e também com a visita da imagem de Nossa Senhora do Rosário. Às 17 horas, missa na comunidade Morro Escuro, Santa Maria. Às 19 horas, missa na comunidade de Córrego da Lade, Santa Maria. Às 19 horas, missa na comunidade de Soares, Santa Maria. Às 19 horas, missa na comunidade de Lambari, Santa Maria. E às 18 horas, festa do Divino Espírito Santo, que é conhecido, né, como festa de agosto lá em Passabém, e também levantamento da bandeira de Nossa Senhora do Rosário. E logo após, às 22 horas, tem na Parque de Exposições, lá em Passabém, bênção da fogueira. E amanhã, domingo 16 de agosto, como já falei no início, qual a igreja transferiu para esse dia a solenidade da Assunção da Bem-aventurada Virgem Maria. Então, às 7:30, missa na comunidade de Vila Marília. E às 8 horas, missa na comunidade das Chaves. Às 9 horas, missa na Matriz Santa Maria. Às 9 horas, missa na comunidade Oriente Santa Maria. Às 9 horas, missa na comunidade Quentassol Santa Maria. Às 9 horas, missa na comunidade São Pedro Santa Maria. Às 9 horas, missa e batizado na comunidade Matita, Santa Maria. Às 10 horas, teremos lá em São Sebastião do Rio Preto, missa com o sacramento da Crisma. Às 10 horas. E às 10 horas também, missa na comunidade Barro Preto, Santa Maria. Às 15 horas, aí missa em Passabém, celebrando a festa de Nossa Senhora do Rosário. Às 16 horas, missa na comunidade Tatu, Santa Maria. Às 18 horas, missa na comunidade Pedras, Santa Maria. E às 19 horas, missa na Matriz Santa Maria.
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3: Então vamos agora nos preparar para escutarmos o Evangelho que nos oferece a liturgia, celebrando a solenidade da Assunção da Bem-aventurada Virgem Maria. O Senhor esteja convosco, Ele está no meio de nós. Proclamação do Evangelho de Jesus Cristo segundo Lucas. Glória a vós, Senhor. Naqueles dias, Maria partiu para a região montanhosa, dirigindo-se apressadamente a uma cidade da Judeia. Entrou na casa de Zacarias e cumprimentou Isabel. E quando Isabel ouviu a saudação de Maria, a criança pulou no seu ventre e Isabel ficou cheia do Espírito Santo. Com um grande grito exclamou: Bendita és tu entre as mulheres e bendito é o fruto do teu ventre. Como posso merecer que a mãe do meu Senhor me venha visitar? Logo que a tua saudação chegou aos meus ouvidos, a criança pulou de alegria no meu ventre. Bem-aventurada aquela que acreditou, porque será cumprido o que o Senhor lhe prometeu. Então Maria disse: A minha alma engrandece o Senhor, e o meu espírito se alegra em Deus, meu Salvador, porque olhou para a humildade de sua serva. Doravante, todas as gerações me chamarão bem-aventurada, porque o Todo-Poderoso fez grandes coisas em meu favor. O seu nome é santo, e sua misericórdia se estende de geração em geração a todos os que o respeitam. Ele mostrou a força de seu braço, dispersou os soberbos de coração, derrubou do trono os poderosos e elevou os humildes. Encheu de bens os famintos e despediu os ricos de mãos vazias. Socorreu Israel, seu servo, lembrando-se de sua misericórdia, conforme prometera aos nossos pais, em favor de Abraão e de sua descendência para sempre. E Maria ficou 3 meses com Isabel, depois voltou para casa. Palavra da salvação. Glória a vós, Senhor. Então, a Assunção de Maria eleva nosso olhar para o céu, o verdadeiro destino de nossa jornada terrena. Todos os acontecimentos de nossas vidas ganham uma nova dimensão quando os contemplamos sobre essa perspectiva da eternidade. Ao longo dos anos, podemos ter percebido que aquilo que antes considerávamos tão importante, né, uma preocupação familiar, uma alegria que buscávamos tão com determinação no trabalho ou na escola, na universidade, uma ansiedade em relação ao futuro, nem sempre era tão relevante quanto pensávamos. A festa de hoje nos lembra que, em última análise, o que é verdadeiramente decisivo é saber que estamos no caminho para o céu e chegar lá. Tudo mais será mais ou menos importante dependendo de quanto nos ajuda a caminhar em direção a esse objetivo: alcançar a vida eterna. Bom, não há testemunho bíblico explícito sobre a Assunção, sobre essa festa, a solenidade. Portanto, o Evangelho proclamado na missa de amanhã não se refere a esse mistério, mas sim narra a visitação de Maria à sua prima Isabel. Pode parecer, no entanto, uma passagem inadequada. Se a intenção é exaltar a Mãe de Deus, que acende a glória de Deus do céu, pode parecer, de uma perspectiva humana, que a leitura escolhida mostra Maria servindo sua parente Isabel. Mas esse foi precisamente o caminho que ela trilhou para alcançar a vida eterna, a verdadeira vida. É o amor que eleva a vida. Vamos servir nossos irmãos e irmãs, e por meio desse serviço estamos ascendendo. É cansativo, mas é subir, é alcançar o céu. E este evangelho, além de refletir o desejo de Maria de servir, mostra outra atitude que também a levou a ascender ao céu, que é o louvor. Assim que chega à casa de Isabel, ela canta um cântico de ação de graças pelo que Deus fez em sua vida. A minha alma engrandece ao Senhor. O meu espírito se alegra em Deus, meu Salvador, porque atentou para a humildade de sua serva. O Poderoso fez grandes coisas por mim. E nesse cântico, que conhecemos como Magnificat, encontramos um retrato do coração de Maria, que revela outra parte da jornada que ela fez rumo ao céu. O louvor é como uma escada, eleva os corações. O louvor eleva o espírito e vence a tentação de cair. Já repararam que as pessoas entediantes, aqueles que vivem de conversas ociosas, são incapazes de louvar? Então perguntem a si mesmos: será que sou capaz de louvar, de agradecer a Deus? Como é bom louvar a Deus todos os dias e aos outros também. Como é bom viver sempre em gratidão, apesar de muitos obstáculos. Gratidão e bênção, em vez de lamentações e queixas. Olhar para cima, em vez de ficar com raiva. Maria deseja apenas engrandecer a Deus. E ela nos mostra que o Senhor não é um concorrente em nossas vidas que possa nos tirar parte da liberdade, parte do nosso espaço pessoal. Ela sabe que se Deus é grande, nós também somos grandes. Ele não oprime nossas vidas, mas as eleva e as engrandece. Precisamente então, elas se tornam grandes com o esplendor de Deus. Essa festa da solenidade da Assunção nos lembra que o caminho para o céu está ao nosso alcance, está no nosso dia a dia. Com a graça de Deus, podemos seguir a mesma jornada de sua mãe, pois o próprio Deus nos acompanha e vive em nós, ajudando-nos a servir aqueles que nos rodeiam e a reconhecer as maravilhas que Ele opera em nossas vidas. Chamamos Maria de Rainha do Céu. Ao mesmo tempo, ela também é Rainha da Terra. O fato de ela estar no céu, em corpo e alma, não significa que esteja longe de nós. Precisamente porque vive com Deus, ela está mais perto do que podemos imaginar. Ela sempre ouve nossas orações como a mãe amorosa de cada um de seus filhos e deseja mais do que ninguém que nos unamos a ela no céu. E afinal, poucas coisas trazem mais alegria a uma mãe do que estar com seus filhos. A festa da Assunção de Nossa Senhora nos apresenta a realidade dessa esperança jubilosa. Ainda somos peregrinos aqui na terra, mas nossa mãe nos precedeu e já aponta o fim do caminho. Ela nos lembra que é possível chegar e que, se formos fiéis como ela, com certeza chegaremos a esse lugar. Pois a Virgem Santíssima não é apenas o nosso exemplo, ela é o auxílio dos cristãos. E em resposta ao nosso apelo, mostra-te, mãe, ela não sabe nem que recusar cuidar de seus filhos com solicitude materna. Maria nos traz sua proximidade na simplicidade da vida cotidiana. Ela nos ajuda a sempre elevar o olhar de nossos corações a Deus através daquilo que temos em nossas mãos, daquilo que temos nas nossas vidas. Salvo algumas situações específicas, a maioria de seus dias era simples, como se qualquer mulher daquela época. Momentos de trabalho, família, oração na sinagoga, celebrações com seus conterrâneos. A Virgem Maria, ascendeu gradualmente ao céu, porque era capaz de ver o Senhor nas ocupações de cada dia, fazendo tudo com amor, porque tinha fé e esperança na vida eterna. E esta é uma grande mensagem de esperança para nós, para cada um de nós, sobretudo para quem vive os mesmos dias exaustivos e muitas vezes difíceis. Maria nos lembra hoje que Deus também nos chama a este destino de glória. Então, caríssimos irmãos e irmãs, celebremos-lhe com um amor de filhos e celebremos-la com alegria, mas com humildade, encorajados pela esperança de um dia também estarmos com ela no céu. Amém.
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3: Então vamos uma vez mais escutar a proclamação das nossas paróquias para esse final de semana. Hoje, sábado, 15 de agosto, às 8 horas, na Matriz Passa Bem, confissão individual, preparando os crismandos que vão receber o sacramento da Crisma no próximo domingo. Às 14 horas, missa na comunidade João Moleque, São Sebastião. Às 16 horas, missa na comunidade Rio Preto, São Sebastião. Às 16 horas, missa na comunidade Cotovelo, Santa Maria. Às 17 horas, missa na comunidade Morro Escuro, Santa Maria. Às 19 horas, missa na comunidade Córrego da Laje, Santa Maria. Às 19 horas, missa na comunidade Soares, Santa Maria. Às 19 horas, missa na comunidade Lambari, Santa Maria. Às 18 horas, teremos festa do Divino Espírito Santo e logo após levantamento da bandeira de Nossa Senhora do Rosário, lá em Passa Bem. E logo após, às 22 horas, em Parque de Exposições, em Passa Bem, bênção da fogueira. Amanhã, domingo, 16 de agosto, às 7h30, missa na comunidade de Vila Marília, Santa Maria. Às 8 horas, missa na comunidade Chaves, Santa Maria. Às 9 horas, missa na Matriz Santa Maria. Às 9 horas, missa na comunidade Oriente, Santa Maria. Às 9 horas, missa na comunidade Quenta Sol, Santa Maria. Às 9 horas, missa na comunidade São Pedro, Santa Maria. Às 9 horas, missa e batizado na comunidade Matita, Santa Maria. Às 10 horas, missa e também o sacramento da Crisma na Matriz São Sebastião. Às 10 horas, missa na comunidade Barro Preto, Santa Maria. E às 15 horas, festa de Nossa Senhora do Rosário na Matriz Passa Bem. Às 16 horas, missa na comunidade Tatu, Santa Maria. Às 18 horas, missa na comunidade Pedras, Santa Maria. E às 19 horas, missa na Matriz Santa Maria. E essa missa é dedicada para os jovens. Por isso, gostaria de convidar todos os jovens da nossa paróquia, Nossa Senhora do Rosário, Santa Maria de Itabira, para participarem conosco, né, nessa missa dedicada aos vocês.
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0: Vamos agora então escutar os pedidos de oração e por isso gostaria de convidar a Patrícia para ler para nós os pedidos de oração.
1: Bom dia, Padre Rino. Vamos aos pedidos de orações que chegaram aqui à nossa produção da Oriente. Homerinho de Itambé pedindo oração para o filho João Lucas, esposa Teara, o pai Homero, a mãe Helena, irmão Tancredo, Lucas, o Mateus, o Silmar e todos os ouvintes e amigos. Cibele do Indaiá pedindo oração para ela, todos os familiares e todos os doentes. Pedido de orações também da Dona Carmen de Passabém, que pede oração por ela, pela família, amigos, vizinhos, também pelo senhor Padre Rino. Vicente do Cotovelo, bênçãos para a família, para a Dona Ana, o Zenádio do Cotovelo, incluindo também para o celebrante de hoje e todos da igreja. Joana do Cuité, oração para a família e também os amigos. A Maria Aparecida em Ribeirão de Trás, oração para a sua saúde, a mãe Diva, filho Valdemir, os familiares e uma graça que deseja alcançar. Edmar de Ferros pede oração para a amiga Atemilda, que está fazendo aniversário hoje. Também a Aparecida do Areão e Itabira, oração pelas famílias Oliveira Aleixo, Severiano Nunes, Mendes Batista, Amaro Marques, Assis Lopes, também para a cunhada Neuza pelo aniversário, todos doentes, em especial a Maria Geralda, o Francisco Aleixo e Anair Lopes. Também pede em memória dos pais Francisco Paulo e Zélia Aleixo, os familiares, todos que precisam de oração, pelos padres, Papa, clero, equipe Oriente, que Deus e Nossa Senhora abençoe, proteja e ilumine sempre. Com o Padre Rino, agora a bênção final.
0: Então vamos agora nos preparar para recebermos a bênção de Deus. O Senhor esteja convosco, Ele está no meio de nós. E a bênção de Deus Todo-Poderoso, Pai e Filho, e Espírito Santo desça sobre vocês e permaneça para sempre. Amém.
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3: Ampliar as possibilidades de geração de renda, incentivar o empreendedorismo e fortalecer a autonomia financeira das famílias. Esse foi o objetivo do curso de Pães e Roscas, realizado nas comunidades de Arrudas, Gondó, Itapanhoacanga e São José do Jacém. A capacitação proporcionou aos participantes novos conhecimentos sobre a produção de alimentos, valorizando os saberes locais e mostrando como o aprendizado pode se transformar em oportunidade. Com o apoio da Emater, o curso foi realizado nas 4 comunidades, sendo São José do Jacém a última a receber a capacitação. Adriana Prudente, extensionista de bem-estar social da Emater, acompanhou essa iniciativa e conta um pouco sobre a experiência. Olá, Adriana! Conta pra gente como foi essa capacitação.
4: Para nós da Emater, esse curso foi uma importante ação de extensão rural e promoção social. Além de compartilhar orientações para uma produção segura e de qualidade, a capacitação contribuiu para o fortalecimento das capacidades produtivas das pessoas e valorizou conhecimentos que já existiam nas comunidades. O impacto é muito positivo. Esse aprendizado melhora a produção de alimentos para as próprias famílias e também pode se transformar em novas oportunidades com produtos diferenciados, geração de renda e maior reconhecimento dentro da comunidade.
3: Mais do que ensinar novas receitas, a iniciativa buscou fortalecer talentos, incentivar ideias e abrir caminhos para o desenvolvimento das comunidades.
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2: Oba, sabadão, vem comigo, essa é a sua ZYT572, Rádio Oriente FM 103,1, emissora do grupo Valdir Rocha de Comunicações, sucesso o tempo todo, até meio-dia, Patrícia Souza com você.
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2: 95, um ótimo sábado pra você, embalados aí pelo sucesso da número 1 a partir de agora, hoje 15 de agosto até meio-dia, a melhor programação do seu rádio. Participa aí com a gente no 319-7215-3001.

0: previsões para o seu signo.
1: Um bom fim de semana para todos vocês aí. Fim de semana também tem as previsões para o seu signo, Áries, Touro e Gêmeos.
0: Áries, de 21 do 3 a 20 do 4.
2: Ótimo final de semana para você que é do signo de Áries. Você está ansioso, ansiosa para tomar uma decisão financeira, principalmente aí com foco em investimento. Cuidado com a pressa, porque as decisões aberta a uma negociação. Para esse final de semana, sua cor é pink, número da sorte 14.
0: Touro, de 21 do 4

0: cotidiano. Você pode se irritar com uma pessoa e isso pode acabar causando uma briga, hein? Hoje sua cor é violeta, número da sorte 8.
1: Daqui a pouquinho as previsões para você de Câncer, Leão e Virgem.
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2: Alô, alô, apaixonados por uma boa história. Que delícia ter você aqui no Novelas. Chegamos para mergulhar nos acontecimentos quentíssimos de A Nobreza do Amor. Alica sente um orgulho imenso ao visitar as terras de Tonho. Um momento de pura conexão, será? Mas o clima esquenta entre Adalgisa e Mirinho. Ela se insinua e Marta e Virgínia percebem tudo. A Virgínia, gente, finge naturalidade, chocando a Marta. O que será que está por trás dessa fachada? Viriato alerta Bartô para desistir das artimanhas para transformar Veneranda em santa. E a Marta não para. Ela confronta Diógenes e diz que o marido parece com medo da Virgínia. Que bomba! Alica desabafa com Niara sobre as lutas diferentes que ela e Tonho enfrentam. Ai, ai, o amor tem seus desafios, né? Binta orienta Kênia sobre o visual para o jantar. E Gendal estranha a filha. O que vem por

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11: 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Câncer, de 22 do 6 a 22 do 7.
12: Alô, você de Câncer, bom final de semana. Existe o desejo de se apropriar da sua vida financeira e essa experiência afeta a autoestima. A impulsividade para tomar decisões pode prejudicá-lo. O céu pede entendimento dos limites e sabedoria para identificar o que realmente vale a pena. Pense em você e foque no desenvolvimento dos seus talentos com qualidade. 54 é o número da sorte. Cereja é a cor para hoje.
11: Leão, de 23 do 7 a 22 do 8.
13: Oi, Leão, leonino, leonina. Você começa aí um final de semana um pouco irritado com situações muito próximas aí ou também situações familiares. Realmente é preciso tomar uma decisão importante e você pode se sentir, né? Na verdade, você pode sentir que o momento é agora. Porém, existem algumas situações que precisam de um planejamento para poder dar certo. Mas é importante aí sempre dar o primeiro passo. Hoje a sua cor é o vermelho, seu número da sorte é o 57.
11: Virgem, de 23 do 8 a 22 do 9.
12: Virgem, atenção redobrada no trânsito, hein? Porque o dia segue agitado, podendo ativar acidentes e brigas. Você sente a necessidade de expor o que pensa com uma pessoa do seu convívio. Mas essa experiência pode trazer brigas, caso você haja na impulsividade. Por isso, calma e sabedoria com as palavras. Rosa é a cor, 20 é o número da sorte.
13: E daqui a pouquinho, Libra, Escorpião e Sagitário.
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14: Bom demais ter você aqui, vamos de música. Já já tem alô.

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2: Estamos de volta com o Novelas e já vamos direto para as emoções que prometem deixar nosso coração acelerado. Prepare-se para mergulhar no universo de Por Você, a trama que já está dando o que falar. Nela, a Sharon Menezes é a Bela, uma médica que sempre focou na carreira, mas que tem a vida virada do avesso. Depois de uma tragédia, ela precisa abraçar a maternidade e cuidar dos 4 filhos da melhor amiga. Pensa no desafio. E como se não bastasse, a Bela ainda vai se ver no meio de um triângulo amoroso pra lá de complicado, entre o Lucas, do Amaury Lorenzo, e o Gabriel, vivido pelo Tiago Lacerda. Ah, e tem a rival Vanessa, da Aline Moraes, que vai dar trabalho no hospital. É muita emoção, não é? Um verdadeiro turbilhão de sentimentos esperando por você. Fique ligado, porque o programa Novelas volta rapidinho com os destaques da novela Quem Ama Cuida.
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1: Vamos então às previsões para você que é do signo de Libra, de Escorpião, de Sagitário. Começando agora com você, Libriano, Libriana. Bom fim de semana. Existe pressa aí para tomar uma decisão financeira ou profissional. Essa experiência pede muita sabedoria numa tomada de decisão, porque a impulsividade pode acabar te prejudicando. É um final de semana também que podem ocorrer vários imprevistos financeiros. Hoje a sua cor é o roxo e o seu número da sorte é o 21.
0: Escorpião, de 23 do 10 a 22 do 11.
2: Escorpião, é um dia de grande agitação e você vai sentir-se ansioso e ansiosa ou irritado, irritada com uma situação. O céu ele pede cuidado com brigas, agressões e qualquer tipo de violência, mas é um céu que pede de você uma postura em relação a uma pessoa ou situação. Analise com sabedoria como as suas decisões afetarão o seu futuro. Não se coloque em risco. Preto é cor para hoje, 23 é o número.
0: Sagitário, de 23 do 11 a 21 do 12.
1: Oi, oi, oi, para você que é do signo de Sagitário. Existe aí ansiedade emocional para tomada de uma decisão que coloca na linha de frente os seus medos e inseguranças. O medo de errar pode te levar ao erro. Por isso, é momento aí de agir com calma e entendimento das suas necessidades mais íntimas. Pegue esse final de semana aí para meditar e avaliar sobre uma decisão que pode mudar a sua vida. Nesse final de semana, sua cor é branco, número da sorte 33.
2: Daqui a pouquinho para você de Capricórnio, Aquário e Peixes.
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11: E aí, pessoal, que bom ter você aqui para mais uma parte do nosso Novelas. Andressa Pires, para te deixar por dentro de tudo que rolou em Quem Ama Cuida. No capítulo de hoje, a Dora sentiu a culpa e pediu pro André ir embora. O Otoniel contou pra Adriana e pro Mau Mau sobre a Francesca, e a Adriana já mandou o Yuri procurar o anel do Arthur, enquanto a Nancy notou a aproximação da Liris com o Ulisses. O Edivaldo flagrou o Yuri com o anel do Arthur no quarto da Diná, e o Yuri confessou ser infiltrado da Adriana. Ela então encontrou uma pista no anel. A Pilar descobriu que a Brigitte mandou o vídeo do desfile do Yuri para as amigas e a expulsou de casa. Pedro perguntou a Ademir se ele fraudou o laudo da Adriana. E o grande final, Adriana descobriu joias e barras de ouro que Arthur deixou em seu nome, num cofre no banco. Uau, quanta emoção! Não perca os próximos capítulos. Valeu pela companhia nesta parte do Novelas. Beijo da Andressa Pires e a gente se encontra na próxima.
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4: Bom dia! 14 minutos faltando para as 10. Vamos lá de participação de você, ouvinte, que participa sempre e está sempre aí ligadinho na Oriente.
12: Bom dia, Patrícia. Tudo bem?
4: Bom dia.
12: Deus abençoe o nosso dia. Saudade que eu estava de você, querida. Que bom que você voltou. Giovana aqui do Barro Preto, estou ligadinho aqui na rádio. Manda aí para nós a música de Gilberto Costa, Imagina Eu. Estamos aqui, todo mundo ligadinho na sintonia. Beijos.
4: Abraço, minha querida. Obrigada aí pelo carinho. Também estava morrendo de saudade. Sibeli do Indaiá, abraço pra você e o filho Caio, que tá curtindo Oriente. Daqui a pouquinho rola sua música, tá bom, Caio? Adriana da Ruinha, da Açucena, tá curtindo aí a Oriente FM. Obrigado pelo carinho. A Maria Luísa de Alvorada de Minas, bom dia. A Sônia, turma do Baú, a Celeste, toda a moçada sintonizada, obrigado pelo carinho. Continue sempre prestigiando.

0: mais para o seu signo.
1: Capricórnio, de 22 do 12 a 20 do 1.
2: Muito bem, vamos às previsões para você de Capricórnio. Atenção, capricorniano, capricorniana, o desenvolvimento de um projeto ou um grupo de pessoas vai exigir de você um novo posicionamento. E é preciso desenvolver a sua liderança para tomar a decisão certa em relação a uma situação que traz grandes transformações ou que precisa ser eliminada. A pressa e também a impulsividade só vão prejudicá-lo, mas a liderança se faz necessária. Verde é a cor para hoje, 33 é o número da sorte.
1: Aquário, de 21 do 1 a 18 do 2.
3: Bom final de semana para você que é de aquário, aquariano, aquariana. O seu relacionamento, ele segue abalado, hein? Tem uma pessoa aí que tá irritada e tem o desejo de se posicionar de uma forma definitiva. Nesse caso, é necessário você avaliar quem pode ser essa pessoa na sua experiência. O céu, ele pede cuidado com brigas e discussões agressivas. Por isso, tenha calma e analise aí como tudo isso te impacta. Para hoje, sua cor é verde claro. O número da sorte nesse fim de semana é o 7.
1: Peixes, de 19 do 2 a 20 do 3.
2: Para você do signo de peixes, chegam informações importantes que não podem ser negligenciadas e que de alguma forma afetam a sua rotina ou podem ter uma conexão com o seu trabalho. E é uma experiência que pede sabedoria para resolver um tema que está em suas mãos. É preciso se posicionar, porém evite qualquer tipo de discussão desnecessária. Azul marinho é a cor para hoje, 15 é o número da sorte.
3: E assim então finalizamos as previsões para esse final de semana.
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4: Bom dia, Oriente. Bom dia, Oriente.
5: Aí a música do Caio, curtindo Oriente. Abraço, bom sábado, Caio.

0: chegando na sequência. Faça seu pedido de oração no 319-7215-3001. Bom dia, abraço aí, minha querida. A Sônia, no Lambaria, a Rafaela, curtindo aí a Oriente, toda a família, obrigado pelo carinho. Edmar, na Fazenda Santo Estevão, a amiga Temilda, fazendo aniversário, abraço. Adriana e João Levati também, tá ligada? Bom dia, bom dia. Carla de Guanhães, turma na Vila Esperança, do Peão, toda a turma de Dores de Guanhães, ligada na Oriente. Oriente!
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0: Louvado seja nosso Senhor Jesus Cristo, para sempre seja louvado. Você que me acompanha sempre, você que só me acompanha hoje, sábado, nós estamos em pleno mês vocacional, comunidades vocacionais, encontro, testemunho e missão. Hoje eu ofereço, porque amanhã é dia da Assunção de Nossa Senhora, e se celebra o dia dos religiosos e religiosas, e ofereço este programa a todos os religiosos e religiosas do mundo inteiro que fazem um trabalho tão lindo de serem uma presença de pobreza, castidade e obediência a exemplo de Jesus Cristo no mundo hoje. Nós estamos em plena novena de São Roque, sexto dia. Filhos amados, povo querido, saúdo a todos a partir da Rádio Evangelizar, de onde tudo começa. As rádios irmãs, cujos nomes cito neste momento.
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0: Deixei tudo para seguir em missão. Religiosos e religiosas, amanhã é o grande dia deles. Rezemos e supliquemos a Deus que surjam vocações. Saúdo pela TV Evangelizar, sinal digital em todo o país, em várias cidades, canal aberto. Pelo YouTube, Padre Manzotti Oficial, e pelo aplicativo da Associação Evangelizar é Preciso, e todas as plataformas digitais. Filhos amados, povo querido, hoje também é dia de São Tarcísio, lembrando todos os coroinhas, todos os acólitos, também ofereço a eles, que fazem um lindo serviço do altar. Filhos amados, em nome do Pai, do Filho e do Espírito Santo. Amém. Naquele tempo, levaram crianças a Jesus para que impusesse as mãos sobre elas e fizesse uma oração. Os discípulos, porém, as repreendiam. Então, Jesus disse: deixai as crianças e não as proibais de vir a mim, porque delas é o reino dos céus. E depois de impor as mãos sobre elas, Jesus partiu dali. Levavam as crianças para que Jesus impusesse as mãos, para que as abençoasse, para que fizesse oração. Mas por algum motivo, talvez por não entenderem o gesto, por não se incomodarem, os discípulos repreendiam. Foi quando Jesus, com clareza, disse: deixai as crianças que venham a mim, não as proíbam, porque delas é o reino dos céus. Crianças são da verdade, da pureza, estão com a alma ainda muito conectadas a Deus. O mundo acaba destruindo aquela inocência, mas as crianças são inocentes, estão formando juízo. Por isso elas são mais abertas às coisas do céu. Ah, paz, que responsabilidade nós temos
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0: Nada melhor do que terminar a Semana Nacional da Família trazendo as crianças. Então, nessa Semana Nacional, nesse mês vocacional, diga: eu faço um pacto com Deus de ir para o céu e levar minha família para o céu. E aqui pensando nas crianças: Senhor,
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0: Que eu possa educar as crianças na fé em Jesus Cristo, na fé da igreja. Que eu possa conduzi-las com bons exemplos, exemplos de vida, testemunho de fé. Que as nossas crianças possam crescer em lares católicos, onde os valores são importantes, como família, honestidade, justiça, perdão, caridade. Senhor, nós pedimos para que os pais pensem na grande missão que têm para com as crianças, que são formadas em Deus, formadas para serem aqui na terra um outro Cristo. Um outro Cristo. Filhos amados, povo querido, que bom que tivemos a Semana Nacional da Família, não foi? Quanta reflexão, quantos momentos fortes nós tivemos, e hoje não diferente. Lembrar e rezar pelas crianças. Por isso, eu quero começar este programa rezando uma oração que toda criança deveria saber, o Santo Anjo. Que toda criança deveria aprender dos lábios dos pais, os primeiros catequistas. Nunca esqueçam disso. Os pais são os primeiros catequistas. E se você não está fazendo isso, comece hoje. Hoje. Mude. Se teu filho e tua filha já fez 9 anos e não está na catequese, põe na catequese. Mas eles não querem, põe na catequese. Não é assim com a vacina? Você não vacina seus filhos mesmo sabendo que eles vão chorar? Mas você sabe que a vacina lhes fará bem? É preciso ter um pouco de autoridade, autoridade, no sentido positivo da palavra, sobre os filhos. Põe na catequese, vá na missa com eles aos domingos. Rezemos. Santo Anjo do Senhor, meu zeloso guardador, se a ti me confiou a piedade divina, sempre me rege, me guarde, me governe, me ilumine. Amém. Repita de novo. Santo anjo do Senhor, meu zeloso guardador, se a ti me confiou a piedade divina, sempre me rege, me guarde, me governe, me ilumine. Amém. Semana Nacional da Família. Mais uma vez, ofereço este programa, hoje dia de São Tarcísio, a todos os coroinhas acólitos do mundo inteiro. Claro que penso no santuário, mas você sabe que na sua paróquia tem. Ofereçamos este programa a todos os religiosos e religiosas, cujo mês vocacional amanhã reserva a eles, para as nossas orações. E claro, trazendo também a Assunção de Nossa Senhora. Eu volto já. Volte comigo.
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0: Querido povo de Deus, é hoje. Então, depois do programa Experiência de Deus, deste programa, você continua na TV Evangelizar, YouTube Padre Manzotti, e continua acompanhando o retiro que está acontecendo nos Estados Unidos. O retiro Evangelizar Missão Estados Unidos hoje, que vai até às 5 horas da tarde. 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Suzana, que a paz de Jesus esteja com você, Suzana. Amém, bom dia.
1: Bom dia.
0: Deus abençoe. De onde você fala, Suzana?
1: Eu falo de Sorriso, Mato Grosso.
0: Como que você me acompanha?
1: Eu escuto pela rádio, Sorriso.
0: Certo.
1: Não lembro a sintonia. E escuto às vezes pela TV e pelo YouTube também.
0: Tá bom, filha. Fala um pouquinho mais alto. O que você quer partilhar? O que você quer falar, filha? Alô? Suzana? Alô? Caiu. Puxa, fica a sua intenção de falar, que oportunamente nós consigamos. Enquanto vamos atender outro, escute esse testemunho, por favor.
2: Padre, quando eu comecei a escutar o seu programa, eu estava afastada da igreja muito tempo, muitos anos. Então, padre, eu comecei a ouvir o seu programa um dia e eu falei assim, esse padre vai falar? Vai falar o quê? Que ele não sabe de falar nada. Aí comecei, no outro dia eu fui escutar o
0: programa. Para aí, sacristão, pode parar. Gostei dela. Que esse padre vai falar? Não vai falar é nada. Gostei, viu, filha de Deus. Solta de novo, presta atenção, povo de Deus.
2: Padre, quando eu comecei a escutar o seu programa, eu estava afastada da igreja muito tempo, muitos anos. Então, padre, eu comecei a ouvir o seu programa um dia e eu falei assim, que esse padre vai falar? Vai falar o quê? Que ele não sabe de falar nada. Aí comecei, no outro dia eu fui escutar o senhor falando assim, filha, você já foi a conversar com o seu padre? Eu ficava falando, e todo dia o senhor repetia a mesma palavra. Filha, vai falar com o seu padre da sua paróquia? Então, padre, eu saí um dia e falei assim, agora eu vou. Cheguei lá, perguntei para a secretária da igreja Santa Luzia, perguntei para ela assim, moço, o padre está aí? Ela disse, não, só amanhã. Eu disse, então amanhã eu volto. Então, padre, eu voltei lá na igreja no outro dia. Quando cheguei lá, falei com o padre. Ele me perguntou se eu tinha feito primeiro Eucaristia. Eu disse, não. Aí ele falou para mim que eu ia fazer primeiro Eucaristia. Então, olha muitos aí. Anos.

0: de catequese, nunca tinha feito a primeira Eucaristia. Fiz a primeira Eucaristia e de lá para cá só recebi bênçãos.
1: Oh, meu Deus!
0: E só tenho a agradecer pelo que o Senhor fez na minha vida e faz todo dia.
1: Amém.
0: Está com os sinos, sacristão!
1: Aí, filha, louvado seja Deus! E exatamente o que a obra evangelizar quer ser: transformadora de vidas e aproximar as pessoas de Deus. É uma benfeitora nacional e quer, sem dúvida, que as pessoas voltem para casa, voltem para Deus. E que coisa mais linda, essa mulher, depois de tanta idade, receber a Eucaristia. Deus seja louvado, filha. Maria Conceição, que a paz de Jesus esteja com você, Maria Conceição.
2: Abençoa, padre.
1: Deus abençoe. Você fala de onde, Maria Conceição?
2: Eu falo de Dona Inês, Paraíba. Sou mensageira de três capelinhas.
1: Opa, toca a corneta, sacristão, pra ela. Três capelinhas, filhas. Louvado seja Deus.
2: Amém, padre. Olhe, eu passei por uns problemas de saúde, perdi minha irmã. Fiquei tipo uma depressão. Aí eu disse que se Jesus das Santas Chagas me curasse, fiquei de cama mais de 22 dias.
1: Nossa.
2: E assim, não tinha mais vontade de querer viver.
1: Sim.
2: Meu esposo sofreu muito comigo. Aí eu disse, se ele me tirasse desse sofrimento que eu tava, eu ia ser mensageira com muito orgulho, com
1: Amém.
2: Muita honra, que faz muitos anos que eu lhe acompanho pela
1: Sim.
2: rádio 98 de Natal.
1: Sim.
2: E tenho outro testemunho.
1: Certo.
2: Tem 26 anos que eu moro com meu esposo. Vai completar agora, dia 8 de agosto.
1: É.
2: E eu tinha muita vontade de casar. Ele dizia que não queria. Aí um dia ele começou a escutar o senhor pela rádio no colégio.
1: É.
2: Ele trabalhando. E o senhor deu uns puxavancos de orelha. É, que é essas pessoas que viviam junto, tava bom de casar. Aí teve uma noite que ele foi tomar banho, eu disse, eita, tá na hora da gente se casar pra gente comungar. Aí minha filha, ajeitei tudo na pandemia, dentro
1: Olha
2: de 2 meses minha filha veio, bancou nossa festa de casamento e pra honra e glória de Jesus,
1: que
2: hoje estamos casados.
1: Amém.
2: Vai fazer 4 anos. Padre, eu também queria deixar meus filhos também em oração, se der tempo.
1: Então, primeiro diga, graça recebida.
2: Graça recebida e graça testemunhada e toca o sino, sacristão.
1: Isso mesmo, filha Maria Conceição. E quem você quer colocar em oração?
2: Eu quero colocar meu esposo, Francisco Sérgio.
1: Tá.
2: Eu, Maria da Conceição.
1: Tá.
2: E tem orgulho do meu nome.
1: Com certeza, Jéssica, nome lindíssimo.
2: É, Jéssica de Fátima.
1: Tá.
2: Joyce Maiara, que é minha caçula, que tá grávida.
1: Tá.
2: Jance Natan.
1: Tá.
2: E Jefferson.
1: Tá certo. Como é que é o último?
2: Jefferson.
1: Jefferson.
2: É, ô padre, só um segundo. E quero deixar também um vizinho que tem aqui, que eu tomo conta dele, que ele é alcoólatra. E a mãe dele sofre muito, padre, ontem foi maior destroço.
1: Ô, tristeza. Como é que é o nome dele?
2: Era Ivan Gomes.
1: Tá bom. E parabéns por ajudar a cuidar dele, viu, Maria da Conceição?
2: Amém, padre. É uma missão que eu tenho, graças a Deus, louvo a Deus todos os dias pela pessoa que eu me tornei através do seu programa.
1: Amém, Jesus.
2: Quero deixar meus três grupos em oração, não vou dizer o nome porque é muita gente.
1: E leve-me...
2: em breve...
1: É.
2: Pode falar.
1: Eu
2: pai.
1: Ia falar, leve meu abraço a cada grupo da Capelinha de Jesus das Santas Chagas, tá bom, Dona Maria Conceição?
2: Tá bom,
1: Conceição?
2: Padre. Sempre eu rezo pelo senhor, viu?
1: Muito obrigado. Eu agradeço e preciso muito de orações.
2: Pode contar com a nossa. Amanhã é dia do nosso encontro mensal.
1: Que bom.
2: Vai dar tudo certo. Já estou preparada, já preparei o grupo, viu? Que Jesus das Santas Chagas continue lhe abençoando.
1: Amém. Amém.
2: E essa equipe de vocês são uma equipe muito maravilhosa.
1: Deus abençoe, querida. Leve sim meu nome em oração e peço a todos, rezem por mim, preciso muito de oração. Mas veja, gente, a Maria da Conceição, ela disse, se eu receber essa graça, me tornarei mensageira da capelinha. E veja aí, três capelinhas. Que tal você aproveitar o intervalo agora e se tornar líder mensageiro da capelinha 0800-410-6060? Ligue agora, faça como ela. 41-3221-6060. Torne-se um líder mensageiro. Eu volto já.
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0: gente, eu falava com a Maria da Conceição, Dona Inês, lá da Paraíba. Líder mensageira de 3 capelinhas. E você aproveitou o intervalo, se tornou mensageiro da capelinha? Perdeu a oportunidade? Fica aí o apelo, 0800-410-6060. 41-3221-6060. Ela acompanha pela parabólica digital 329. Ela citou Rádio 98 FM de Natal, Rio Grande do Norte. Bispo Dom Edilson Soares Nobre. Posse foi dia 4/7, lá em Guarabira. Minha saudação, Dom Edilson Soares. Filhos amados, povo querido, eu quero lembrar a você que o pessoal pede para mim, fale, padre, as programações para o futuro para a gente organizar a caravana. Por isso que eu tenho falado mais para frente. Por isso que eu tenho feito, às vezes, a agenda futura para que organizem caravanas, se organizem para vir. A festa de Jesus das Santas Chagas será dia 21 a 27 de setembro. Então organize seu ônibus, sua van, sua caravana, compre sua passagem de ônibus, passagem de avião e vem, reserve hotel. Será no Santuário de Nossa Senhora de Guadalupe, Jesus das Santas Chagas, 21 a 27 de setembro. Outra data, aí falo com o povo lá do Ceará. Não esqueça, o Evangelizar é Preciso já tem data marcada, dia 31 de outubro. 31 de outubro, no aterro da praia de Iracema. O tema inabalável, com fé a tempestade vai passar. As camisetas oficiais do evento já estão disponíveis em todas as lojas Casa Pio em Fortaleza e região metropolitana. Então marque essas duas datas. Festa das Santas Chagas, 21 a 27 de setembro, aqui em Curitiba. E dia 31 de outubro, em Fortaleza, no aterro da praia. E as camisetas já estão disponíveis, adquira. Falo com antecedência para não ter desculpa que não sabia. Escute o que as pessoas têm dito sobre a leitura orante.
1: Eu sou Odete Pimenta, de Rondonópolis, Mato Grosso. Quero deixar meu testemunho sobre a leitura de Jó. Na hora que o senhor leu a leitura, que o senhor falou assim, que Deus me deu, Deus tirou, e ele foi agradecer a Deus. Em janeiro, eu descobri que eu estava com câncer, que começou nos ovários, esparramou pelo peritômetro. E a hora que o doutor me deu a notícia, ele falou assim, que não tinha mais como fazer cirurgia. Eu falei para ele, Deus me deu, Deus tira. Isso, se você não pode, mas Jesus da Santa Chaga pode. Pelo meu exame de sangue, o tumor já está todo eliminado. E eu estou aguardando o resultado das imagens, que eu tenho muita fé em Deus e Santa Chagas, que eu estou curada. Pelas graças das Santas Chagas. E a leitura de Jó, eu assim me identifiquei muito, porque eu nunca reclamei por eu estava com essa doença. Sempre eu agradeci a Deus e falei, se Deus quiser, Ele vai me curar. Então assim, Deus me deu e Deus já tirou, graças a Deus. Então graça alcançada é graça testemunhada. Toca o sino, sacristão.
0: Deus seja louvado, Odete. Que bom. E aí, ó, inabalável, eu vou falando e você vai vendo a capa do livro, Odete, de Rondonópolis, Mato Grosso, TV Evangelizar, lá em Rondonópolis, canal 24.1, canal aberto, o bispo Dom Maurício da Silva Jardim, da diocese de Rondonópolis, Guiratinga, portanto, tá aí, Odete de Rondonópolis, e este livro, inabalável, que eu indico você para ler, dar aos seus amigos, a pessoa que está passando por dificuldade, está sofrendo, está doentinho, alguém na família, inabalável, com fé a tempestade vai passar. E não deixe de escutar essa música no YouTube, viu? Essa música no YouTube, inabalável. Escute mais vezes, para que você tenha uma fé inabalável. A fé não é a ausência da dor, não é a ausência de sofrimento. É saber onde ancorar em meio à tempestade. Então diga para você mesmo, minha fé é inabalável. Minha fé é inabalável. Diga isso. Bíblia aberta, cartilha de oração.
2: Palavra do meu Senhor.
0: Eu sei que avancei, então vou depois seguir de novo, nem que eu atenda menos. 2 Coríntios, capítulo 4, versículo 16. Por falar nisso, ainda na leitura Dante, você curtiu ontem lá no Instagram? Você curtiu e escreveu? Não é curtir, por favor, queria que você escrevesse que nós colocamos ontem a foto, que foi muito forte ontem, muito forte. Gente, para pensar, sou vaso de barro, vou retomar o de ontem. Você viu lá no Instagram? Posso ficar aflito, mas não derrotado. Posso ter dúvida, mas não desesperado. Posso ter inimigos, mas muitos amigos. Posso estar gravemente ferido, mas não serei destruído. Forte, não é? Vamos hoje. Se não fez ontem, curta lá. Agora, 2 Coríntios, capítulo 4, versículo 16. Por isso, nunca ficamos desanimados. Da onde vem esse por isso? Você tem que ler um pouquinho antes. Tudo isso aconteceu para o bem de vocês. Graças a Deus, alcance um número cada vez maior de pessoas. E estas façam orações de agradecimento para a glória de Deus. Então, por isso, graças às orações, escute bem, olha o poder da oração. Por isso que eu dizia para aquela senhora, reze por mim nos seus três grupos. Dona Maria Conceição, realmente nome bonito. Se você reza, você não desanima. Uma mensagem forte. Por isso, nunca ficamos desanimados. Mesmo que o nosso corpo vá se gastando, o nosso espírito vai se renovando dia a dia. De novo, de novo. Pela oração, nunca ficamos desanimados. Mesmo que o nosso corpo vai se desgastando, e vai. Cada dia nós vamos nos desgastando. O nosso espírito vai se renovando dia a dia. E essa pequena e passageira aflição, porque a vida é. Quantas vezes na vida nós temos aflições? Esta pequena e passageira aflição que sofremos vai nos trazer uma glória enorme e eterna, muito maior do que o sofrimento. Põe isso no teu coração, filho. Você está passando por um momento de aflição? Pensa assim: esta aflição é passageira. Esta aflição é passageira. Seja qual for o problema que você esteja passando agora, este problema é passageiro. Essa angústia é passageira. E vou me manter firme em Deus, porque vamos receber uma glória eterna, muito maior que o sofrimento. Porque nós não prestamos atenção nas coisas que se veem, mas nas que não se veem. Pois o que pode ser visto dura apenas um pouco, mas o que não pode ser visto dura para sempre. Por ora, enquanto eu vou para o intervalo, eu quero que você diga para você mesmo: eu estou numa passageira aflição. Eu estou numa passageira doença. Eu estou numa passageira tempestade. O que me aguarda é algo muito melhor. Vai meditando isso. Eu volto rezando. Volte comigo.
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0: e adentremos no capítulo 5, versículo 1. Você fez esse exercício no intervalo, na leitura orante? Eu estou passando e é passageira a minha aflição, é passageira a minha tempestade, é passageira a minha dor. Capítulo 5, versículo 1. De fato, nós sabemos que quando for destruído essa barraca em que vivemos, o corpo. Veja que ele diz que o corpo vai desgastando e vai. Eu me olho no espelho, tenho noção disso, você também tem noção disso. Nosso corpo vai desgastando, a maturidade vai chegando, as rugas vão chegando, a falta de flexibilidade, de agilidade. Se a gente percebe, as dores vão aumentando, gente, bem-vindo à humanidade. Mas que isso não desanime. Porque ele usa, essa tradução coloca a barraca, o corpo é até hilário. De fato, nós sabemos que quando for destruído esta barraca em que vivemos, que é o nosso corpo aqui na terra, Deus nos dará, para morarmos nela, uma casa no céu. Essa casa não é feita por mãos humanas. Foi Deus quem fez e ela durará para sempre. Sabe o que me dá vontade? Eu e minha casa serviremos ao Senhor. Vem, de novo. Pátio vai repetir a música. Vou. Porque essa certeza de que nós estamos desgastando, a vela está consumindo, a vida está indo, que essa barraca em que vivemos, que é o nosso corpo aqui na terra, vai passar, meu filho. Pode esticar de um lado, pode esticar do outro, pode tentar paralisar isso, paralisar aquilo, preencher, vai. Mas veja o final. Deus nos dará para morarmos nela uma casa no céu. Essa casa não foi feita por mãos humanas. Foi Deus quem a fez e ela durará para sempre. Então diga, cantando comigo:
1: eu e minha casa
0: serviremos ao Senhor,
1: serviremos,
0: porque nós queremos essa casa no céu. Nós queremos essa casa que durará para sempre no céu. E quero que minha família vá junto.
1: Seja bem-vindo.
0: Quero levar minha família para o céu.
1: Meu Senhor.
0: Amém. Amém. Josiane, que a paz de Jesus esteja com você, Josiane.
2: Amém, Padre. Sua bênção.
0: Deus abençoe. De onde você fala?
2: Eu falo de Cruzeiro do Oeste, Paraná.
0: Minha saudação. E como é que você me acompanha?
2: Eu acompanho pela Rádio Amizade de Moarama e o canal 24.1 também.
0: É verdade. Então, meu abraço ao povo paranaense. Sou paranaense com a graça de Deus. Então, meu abraço ali a toda a região. Diga, Josiane.
2: Eu gostaria de passar um testemunho e um pedido de oração, Paulo.
0: Comece pelo testemunho, por favor.
2: Meu testemunho é um testemunho de vida muito grande, porque meu marido, ele quando nasceu, foi descoberto uma doença dele. Anemia falciforme, mas que não deu muito tempo de vida para ele, sabe? E hoje ele tem 40 anos de idade.
0: Meu Deus, louvado seja Deus.
2: É um milagre vivo, né?
0: Sem dúvida, um milagre vivo.
2: Pela medicina não, mas Deus, para nada é impossível para ele, né?
0: Com certeza, para Deus nada é impossível. Isso mesmo.
2: Eu gostaria de testemunhar isso aí, porque para mim é mais que
0: Então diga, graça recebida.
2: Graça recebida.
0: É graça testemunhada. Isso, querida. Quer deixar alguém em oração? Quem que é?
2: Eu gostaria de deixar minha família, Padre, meus pais, Aparecido e Maria.
0: Aparecido e Maria. Tá.
2: Meus filhos, Letícia e Igor.
0: Só um minutinho, Letícia. E?
2: Igor.
0: Igor.
2: meu enteado Ícaro.
0: Tá.
2: Meus netos.
0: Tá.
2: É, minha sogra, que lutou muito com meu esposo, ela é muito guerreira, lutou e luta até hoje comigo, acompanhando ele por médicos até hoje, que ele faz acompanhamento ainda.
0: Nome dela?
2: Lica.
0: Lica.
2: Isso.
0: Os nomes estão aqui, levarei no altar do Senhor. Meu grande abraço, Josiane, meu abraço carinhoso a todo o povo do Paraná, a Cruzeiro do Oeste em particular. Ela citou a Rádio Amizade FM e também TV Evangelizar, canal 24.1 em Umuarama. Minha saudação ao bispo Dom João Mamed Filho, da diocese de Umuarama. Gente, se amanhã, se você puder, eu falo para Curitiba, região metropolitana, mas de qualquer parte do Brasil, ajude a pintar a casa da mãe. Você sempre vê o santuário de Nossa Senhora de Guadalupe pela TV. É de onde nós fazemos as missas, as adorações. É, na verdade, a sede da obra Evangelizar é preciso. Está precisando de pintura. Não é só pintura. Nós queremos começar com climatização do santuário, depois restauro, pintura externa. Você está vendo as imagens, como está bem deteriorada. E depois pintura interna. E nós não temos caixa para isso. Por isso, é preciso fazer essa ação. Uma doação a partir de R$500. Você pode fazer pelo Pix, QR Code que você está vendo na sua tela. Você pode fazer presencialmente na secretaria da paróquia, no local do dízimo, na recepção da Associação Evangelizar é Preciso. Ou você liga no santuário e pede mais informações como colaborar. Ligue no santuário e pede como colaborar. Todos aqueles que fizerem a doação terão seus nomes escritos no livro da Casa da Mãe, que já está no site. Se você quiser ver, está no site, Santuário de Guadalupe Oficial. Está no site Santuário Guadalupe. E você vai ver o livro da Casa da Mãe. Uma cópia depois física será deixada em Curitiba e outra eu levarei até a cidade do México, no Santuário de Guadalupe. Você entendeu? Você entre agora, Santuário Guadalupe, vai lá, livro Casa da Mãe, e você vai ver os nomes das pessoas que já estão fazendo a doação. Depois, será feito o livro material. Uma cópia fica no santuário e outra eu levo lá no Santuário de Guadalupe, no México. Portanto, faça sua doação a partir de R$500. Pix, na secretaria, no local do dízimo, na recepção da Associação Evangelizar é Preciso e pelo site santuarioguadalupe.com.br. O telefone do santuário, 41-3233-4884. 41-3233-4884. Santuário Guadalupe. Escute esse testemunho, dá tempo ainda.
3: Eu me chamo Bernadette, moro em Salvador, Bahia. Eu me choro meu testemunho, que eu tenho meu mestre que ele era dependente químico. Eu tento pedir na novena de São José, de São Sebastião, Nossa Senhora. Ele se aceitou a se internar e está internado, graças a Deus. E a Jesus da Santa Chave.
0: Louvado seja Deus, Bernadette. Lá de Salvador, Bahia, Rádio Excélsior FM, Cardeal Arcebispo Dom Sérgio da Rocha, Arquidiocese de São Salvador da Bahia. Eu volto já. Volte comigo e nós voltamos para o sexto dia da novena de São Roque. Voltamos já.
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5: Pedidos de orações que chegaram à nossa produção aqui da Oriente FM, do Renato de Santa Bárbara, que pede oração pela família, todos que precisam e os amigos. Maria Luísa de Alvorada de Minas, oração por ela, filhos e familiares. Sabrina de Santo Antônio do Rio Abaixo, oração pela sua saúde, pela família e uma graça que deseja alcançar. A Sônia do Baú, oração para todos os doentes, em memória da Lilita também os seus familiares, todos os doentes, todos os cuidadores, também para o Cleiton e a Geralda e a tia Beth. José Geraldo da Silva, oração para a esposa Regiane, os filhos, enteados, genros e irmãos. Família Silva, pela saúde da Emily, Dona Neucina e Dona Efigênia, e na Serra dos Linhares, os seus familiares. Luciana no Rio Tanque, oração para Isadora, Paloma e Yasmin, para o Theo de Itabira e também toda a equipe Oriente. Adriana de Açucena, oração para as filhas Maria Eduarda, Caroline, Letícia, netinha Maria Vitória e o marido Kleber. Edmar da Fazenda Santo Estevão, oração para amiga Atemilda, aniversariante. A Adriana de João Molevade, oração para a mãe Marisa de João Molevade, Rosilene e sua mãe Margarida em São Gonçalo, Eliana e Silvana na cidade de Santa Bárbara. Aline de Praunas, oração para Rosângela e Geraldo, Aline, Alice, cunhada Antônia, Dorinha, todos os familiares, marido João e toda a família. A Maria Aparecida Santa Maria, oração por ela e família, as graças que precisa alcançar por todos os catequistas. Cida, de João Molevade, oração para amigos e vizinhos, também padres, bispo, jovens e crianças. Silvana de Amatita, oração para amiga Joana, que fez aniversário ontem. A Pâmela de Itabira, oração pelos filhos Davi e Alain, pelo Alisson, seus pais e irmãos, sobrinho Anthony, tios, avós Geraldo e Tita, sogros Vicente e Lina. Ladinha Bela Vista, oração para família e amigos, a saúde do filho que precisa e também pela sua saúde. Juscelene de Amatita, oração por toda a família. A Lucilene de Santa Ruth, oração para os familiares em memória dos pais, uma graça especial. Cibele Lindaiá, oração para ela e família. Silvana da Pedreira, oração para Maristela, Lurdinha, Tânia Cristina, Dona Mirtes, Débora e família do Barro Preto e Leonardo da Pedreira e a Cleidiane. Antônia Maria, Córrego Cachoeira, oração para o aniversário do irmão Eduardo Sebastião. Cleiton Rodrigues de Fernandes, oração para a mãe Lucimar, pai Carlin, irmã Leiliane e sobrinha Daphne também para ele. A Daphne, oração para a avó Ernestina, também pelo avô Carlos, pela saúde e também para a saúde da mãe Leiliane. Gisele de Passar Bem, oração pela sua saúde, dos pais Darcy, José, irmãos, sobrinhos, na intenção de uma graça que deseja alcançar. Aparecida Ribeirão de Trás, oração e agradecimento à graça recebida.
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0: Para ser mais preciso, eu falava sobre mais informação sobre Ajude a Pintar a Casa da Mãe. Ligue 041-3233-4884 ou entre no site santuarioguadalupe.com.br. Agora está certo. Filhos amados, hoje é aniversário do arcebispo Dom Leomar Antônio Brustolin, da Arquidiocese de Santa Maria, Rio Grande do Sul, Dom Pedro Cesário Palma, da Diocese de Jardim, Mato Grosso do Sul, cidade de Arara, São Paulo, completando 164 anos, onde temos a TV Evangelizar, canal 29.1 em Araras, Rádio Cristal Mocambo FM, Guaraciaba, do Norte, Ceará, Cultura FM Picos, Piauí, Faxinal FM Coronel Bicaco, Rio Grande do Sul, Líder FM, Quixeré, Ceará, Lua D FM, Tobias Barreto, Sergipe, Nossa Rádio FM, São Carlos, Santa Catarina, Onda Sul FM, Francisco Beltrão, Paraná, Vale FM, Araçuaí, Minas Gerais, TV Evangelizar, canal 49.1, Amarante do Maranhão, Maranhão, Rádio Clube do Povo FM, Três Forquilhas, Rio Grande do Sul, Dom Bosco FM, Fortaleza, Dom Bosco, meu abraço aos salesianos, Fortaleza, Ceará, e Triploc Tech de São Paulo. Filhos amados, povo querido, e quero lembrar então que terminando o programa, você continua na TV Evangelizar, terminando o programa, continua no YouTube Padre Manzotti, que nós seguimos com o retiro que está acontecendo nos Estados Unidos. Lembrando ao povo dos Estados Unidos, tem vagas para amanhã. Amanhã é só entrar camaroteTickets.com. Tem vagas das 8h30 às 5 da tarde em Randson, Massachusetts, no Clube Português. Tem vagas para amanhã. E dia 22 estarei em Belham, Nova Jersey, na Escola Católica da Cruz Sagrada, das 8 às 5 da manhã. Da tarde, perdão. Também camaroteTickets.com. E você acompanha pelo YouTube Padre Manzotti TV Evangelizar. Filhos amados e povo querido, mais uma vez, convido vocês a rezarmos uma Ave Maria, na intenção de todos os religiosos e religiosas, e na intenção de todos os coroinhas e acólitos. Rezemos. Ave Maria, cheia de graça, o Senhor é convosco. Bendita sois vós entre as mulheres, e bendito é o fruto do vosso ventre, Jesus. Santa Maria, Mãe de Deus, rogai por nós, pecadores, agora e na hora de nossa morte. Amém. Nossa Senhora, abençoai e santificai todos os religiosos e religiosas que se dispuseram a viver a radicalidade do Evangelho na pobreza, obediência e castidade, e despertai mais vocações à vida religiosa. Nossa Senhora, abençoai os nossos coroinhas e acólitos, por intercessão também de São Tarcísio, aquele que foi o primeiro dos coroinhas e morreu para defender a Santa Eucaristia. São Tarcísio, rogai por nós. Juntos, sexto dia da novena de São Roque.
1: Meu amor,
0: ó Deus, por intercessão de São Roque, curai as feridas do corpo e curai as feridas da alma. Ó Deus, por intercessão de São Roque, curai as feridas do corpo, curai as feridas da alma. São Roque, vós que não tivestes medo de se dedicar de corpo e alma aos cuidados dos doentes, e como prova de vossa fé e confiança, contraístes a doença, mas Deus não a abandonou. Deus o alimentou e de modo milagroso também o curou. São Roque, nesta novena hoje, sexto dia, faço meu pedido. Protegei-nos contra as doenças infecciosas. Livrai-nos do contágio. Livrai-nos das feridas abertas, físicas, emocionais, espirituais. São Roque, nesta novena especial, livrai-me desta enfermidade que agora vos apresento. Apresente a sua enfermidade. Senhor, por intercessão de São Roque, pedimos pelos doentes dos hospitais, pelo alívio das dores e dos sofrimentos. Eu me comprometo também a agir com caridade com aqueles que sofrem. São Roque, abençoai os médicos, fortalecei os enfermeiros, os intensivistas na UTI, os atendentes de hospitais, os voluntários, os cuidadores de doentes. De modo especial, curai as feridas expostas e as doenças graves. São Roque, livrai-nos de todo o mal. São Roque, livrai-nos das infecções. São Roque, rogai por nós. O Senhor esteja convosco. Ele está no meio de nós. Abençoai, Senhor, o retiro que está acontecendo hoje, amanhã, que possam ter frutos de conversão. Abençoai os que estiverem presencialmente, mas também aqueles que acompanharem pela TV, pelo YouTube. Que a bênção de Deus, por intercessão de Nossa Senhora do Carmo, São Pio de Pietrelcina, nos méritos da Santa Chagas, os abençoe. Pai, Filho, Espírito Santo. Amém. E eu me despeço, fechando a Semana Nacional da Família, com o clipe Eu e Minha Casa Serviremos ao Senhor. YouTube Padre Manzotti. Continua conosco. Acompanhe o retiro.
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8: Ampliar as possibilidades de geração de renda, incentivar o empreendedorismo e fortalecer a autonomia financeira das famílias. Esse foi o objetivo do curso de Pães e Roscas, realizado nas comunidades de Arrudas, Gondó, Itapanhoacanga e São José do Jacém. A capacitação proporcionou aos participantes novos conhecimentos sobre a produção de alimentos, valorizando os saberes locais e mostrando como o aprendizado pode se transformar em oportunidade. Com o apoio da Emater, o curso foi realizado nas 4 comunidades, sendo São José do Jacém a última a receber a capacitação. Adriana Prudente, extensionista de bem-estar social da Emater, acompanhou essa iniciativa e conta um pouco sobre a experiência. Olá, Adriana! Conta pra gente como foi essa capacitação.
9: Para nós da Emater, esse curso foi uma importante ação de extensão rural e promoção social. Além de compartilhar orientações para uma produção segura e de qualidade, a capacitação contribuiu para o fortalecimento das capacidades produtivas das pessoas e valorizou conhecimentos que já existiam nas comunidades. O impacto é muito positivo. Esse aprendizado melhora a produção de alimentos para as próprias famílias e também pode se transformar em novas oportunidades com produtos diferenciados, geração de renda e maior reconhecimento dentro da comunidade.
8: Mais do que ensinar novas receitas, a iniciativa buscou fortalecer talentos, incentivar ideias e abrir caminhos para o desenvolvimento das comunidades.
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1: 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Câmara aprova aluguel consignado com desconto em folha. 11:08, bom dia. A relação entre locadores e locatários de imóveis estão prestes a ter uma grande mudança. A Câmara dos Deputados aprovou a possibilidade de descontar em folha de pagamento de quem aluga um imóvel o valor de aluguéis residenciais. O texto institui a consignação em folha de pagamento como forma de garantia locatícia, mecanismo conhecido como aluguel consignado, reproduzindo assim a lógica do desconto em empréstimos contraídos por pensionistas, aposentados, funcionários públicos e privados.
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1: Conceição do Mato Dentro, sol entre nuvens, 24 graus no momento, umidade relativa do ar 64%.
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1: Prazo para registro de candidaturas termina hoje às 19 horas. Partidos políticos, federações, coligações têm até 19 horas de hoje para registrar na Justiça Eleitoral as candidaturas que disputarão as eleições deste ano. O prazo é válido para os cargos de presidente, vice-presidente, governador e vice-governador, senador, suplentes, deputado federal e deputado estadual ou distrital. O registro da candidatura formaliza perante a Justiça a candidatura escolhida pelos entes partidários durante as convenções realizadas até o dia 5 de agosto. Depois são analisados documentos apresentados, condições de elegibilidade e cumprimento de requisitos legais.
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11h10, bom dia, minha amiga Nilzinha no União, fazendo aquela faxina, sempre curtindo o Oriente, obrigada aí pelo carinho também, o João, um abraço, a Elaine, toda a família sempre prestigiando, Renato Santa Bárbara, também o neto Matheus Henrique, toda a família, Luciano Rio Tanque, abraço pra vocês, adora, toda a turma tá curtindo aí a Oriente FM, obrigada aí pelo carinho, continue prestigiando a número 1, abraços, ótimo sábado!

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Bom dia, 17 para meio-dia. Que bom ter você aqui na Companhia da Oriente. Final de semana tá na área, hein? Você curte final de semana? É, eu adoro. Bom demais. Abraço, Luzia, no Lambari, toda a família curtindo a gente. Dona Estefânia tá curtindo a gente na vila. Obrigado pelo carinho. Alô, Dorinha, turma lá no Hermínio Muzi. Matheus, a Giovana, o Henrique, a Lu e o Capilé também sempre ligado. Alô, Janinha, nas Fendras, toda a família, a Pita no bairro União, lá fazendo aqueles docinhos maravilhosos. A turma no Recanto Salvador Pires, bom dia, bom dia. Galera de Passar Bem que tá em festa. Abraço para todos vocês aí, recebendo aí toda a região para as tradicionais festas de agosto. Um abraço carinhoso para todos vocês aí que estão prestigiando. Abraço também para você, minha amiga dona de casa. Para você que tá no sítio, na fazenda, para você que acordou cedinho, agora tá fazendo aquele almoço. Para você que tá arrumando casa, fazendo, lavando roupa, né? Fazendo os afazeres domésticos e com o radinho ligado, né? Para ficar aí animado para fazer as tarefas de todo dia, né? Ou então as tarefas que às vezes no final de semana tem que caprichar mais, né? A criançada tá aí de boa, só fazendo aquela bagunça. Tá bom demais. E a Oriente, trilha sonora, claro, sempre. Abraço, turma do Barro Preto, Indaiá.

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0: Bom demais ser você aqui na Oriente, Zeneta e Cristiano, oi, tudo bem? Leonardo deixaria tudo, Wesley, Safadão, Rei, Vaqueiro, Displicente, passou por aqui também Tícia, Rebeca, Amor de Jasmin, Eduardo Costa, Amores Imortais. Abraço a Silvana de Amatita prestigiando a Oriente FM. Abraço também a Trice e família na Vila Marília, sempre curtindo aí a número 1. A Maria do Carmo, também de Santa Bárbara, tá curtindo a gente juntamente com todos de Santa Bárbara e Fonseca. Maravilhoso final de semana para todos vocês que me acompanharam até o momento. Que você tenha um excelente sábado e na segunda a gente se encontra aqui a partir das 8 da manhã. Lembrando que a partir de segunda, Marcos Rocha de volta na Madrugada da Oriente a partir das 5 da manhã, tá bom? Grande abraço, te espero na segunda a partir das 8. Bom final de semana para você!
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7: Ampliar as possibilidades de geração de renda, incentivar o empreendedorismo e fortalecer a autonomia financeira das famílias. Esse foi o objetivo do curso de Pães e Roscas, realizado nas comunidades de Arrudas, Gondó, Itapanhoacanga e São José do Jacém. A capacitação proporcionou aos participantes novos conhecimentos sobre a produção de alimentos, valorizando os saberes locais e mostrando como o aprendizado pode se transformar em oportunidade. Com o apoio da Emater, o curso foi realizado nas quatro comunidades, sendo São José do Jacém a última a receber a capacitação. Adriana Prudente, extensionista de bem-estar social da Emater, acompanhou essa iniciativa e conta um pouco sobre a experiência. Olá, Adriana! Conta pra gente como foi essa capacitação.
8: Para nós da Emater, esse curso foi uma importante ação de extensão rural e promoção social. Além de compartilhar orientações para uma produção segura e de qualidade, a capacitação contribuiu para o fortalecimento das capacidades produtivas das pessoas e valorizou conhecimentos que já existiam nas comunidades. O impacto é muito positivo. Esse aprendizado melhora a produção de alimentos para as próprias famílias e também pode se transformar em novas oportunidades, com produtos diferenciados, geração de renda e maior reconhecimento dentro da comunidade.
7: Mais do que ensinar novas receitas, a iniciativa buscou fortalecer talentos, incentivar ideias e abrir caminhos para o desenvolvimento das comunidades.
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0: 12:07. 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
6: Meio-dia e 45 minutos.

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0: Ambiente, 1:04.
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2: De volta ao Café Express, eu sou Vitória Vieira.
3: Eu sou Evandro e estas são as manchetes de agora do Café Express. 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
2: 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Área tratada com defensivos agrícolas cresceu 5% no primeiro semestre.
3: TST redefine regras de pedidos de saque do FGTS na Justiça do Trabalho.
2: Publicadas novas regras para atividades de residência médica.
3: Minerva tem lucro líquido de 196,9 milhões de reais no segundo trimestre.
2: Klepper Weber, lucro encolhe 56%, chegando a 6,3 milhões. No primeiro semestre, a área brasileira tratada com defensivos agrícolas cresceu 5% em relação ao mesmo período do ano passado. O avanço foi impulsionado pela forte pressão de pragas, especialmente lagartas, percevejos e mosca branca na soja, além de condições climáticas favoráveis à ocorrência desse problema. Os tratamentos refletem tanto o fim da safra de verão quanto o desenvolvimento das culturas de segunda safra, principalmente algodão e milho safrinha.
3: O Tribunal Superior do Trabalho alterou o entendimento sobre qual justiça deve analisar pedidos de saque do FGTS, estabelecendo novos critérios para definir onde essas ações devem tramitar. A Justiça do Trabalho continuará responsável pelos casos diretamente relacionados ao contrato de trabalho, como demissão, rescisão direta ou encerramento das atividades da empresa. Já situações previstas especificamente na lei do FGTS, como doença grave, aposentadoria, compra de imóvel ou falecimento do trabalhador, deverão ser analisadas pela Justiça Comum. A decisão foi tomada em julgamento de recursos repetitivos e passa a orientar processos semelhantes em todo o país.
2: Residentes de áreas profissionais da saúde poderão participar do programa de pós-graduação, pesquisa, eventos científicos e outras atividades educacionais, desde que não prejudiquem as obrigações da residência. A regra foi estabelecida pela resolução publicada pelo MEC e deve entrar em vigor em 30 dias. A norma permite 13 modalidades de atividades, incluindo cursos de curta duração, experiências no SUS e participação em instâncias de controle social. Também regulamenta o recebimento acumulado de bolsas e auxílios financeiros. A Coremo deverá autorizar previamente o aproveitamento dessas atividades, limitando a 240 horas por ano de residência.
3: Vamos agora com as notícias do mercado financeiro.
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3: A Minerva Foods BF3 registrou um lucro líquido de 196,9 milhões de reais no segundo trimestre de 2026, uma queda de 57% em relação aos 458,3 milhões de reais registrados no mesmo período do ano passado. Os dados foram divulgados pela companhia. A receita líquida somou 14,1 bi no trimestre, alta de 1,3% na comparação anual. O desempenho foi sustentado pelo mercado interno, cuja receita avançou 11,3% para 5,2 bi. Já a receita no mercado externo recuou 13,5% para 8,5 bilhões de reais. O volume total de vendas ficou praticamente estável em 506 mil toneladas, ante 507 mil um ano antes, uma queda de 0,2%.
2: A Klepper Weber registrou lucro líquido de 6,3 milhões de reais no segundo trimestre, uma queda de 56%. A receita operacional líquida somou 299 milhões no trimestre, que também representa um recuo de quase 4%. O EBITDA foi de 25,9 milhões, queda de 31% na comparação anual. Com isso, a margem EBITDA passou de 12,2% para 8,7%, uma redução de 3,5 pontos percentuais. 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
3: Outras notícias daqui a pouco no Café Express.
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11: Ampliar as possibilidades de geração de renda, incentivar o empreendedorismo e fortalecer a autonomia financeira das famílias. Esse foi o objetivo do curso de Pães e Roscas, realizado nas comunidades de Arrudas, Gondó, Itapanhoacanga e São José do Jacém. A capacitação proporcionou aos participantes novos conhecimentos sobre a produção de alimentos, valorizando os saberes locais e mostrando como o aprendizado pode se transformar em oportunidade. Com o apoio da Emater, o curso foi realizado nas 4 comunidades, sendo São José do Jacém a última a receber a capacitação. Adriana Prudente, extensionista de bem-estar social da Emater, acompanhou essa iniciativa e conta um pouco sobre a experiência. Olá, Adriana! Conta pra gente como foi essa capacitação.
12: Para nós da Emater, esse curso foi uma importante ação de extensão rural e promoção social. Além de compartilhar orientações para uma produção segura e de qualidade, a capacitação contribuiu para o fortalecimento das capacidades produtivas das pessoas e valorizou conhecimentos que já existiam nas comunidades. O impacto é muito positivo. Esse aprendizado melhora a produção de alimentos para as próprias famílias e também pode se transformar em novas oportunidades, com produtos diferenciados, geração de renda e maior reconhecimento dentro da comunidade.
11: Mais do que ensinar novas receitas, a iniciativa buscou fortalecer talentos, incentivar ideias e abrir caminhos para o desenvolvimento das comunidades.
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6: 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Oriente, 1:44.
7: Só vai pra vocês, tá?

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6: Ampliar as possibilidades de geração de renda, incentivar o empreendedorismo e fortalecer a autonomia financeira das famílias. Esse foi o objetivo do curso de Pães e Roscas, realizado nas comunidades de Arrudas, Gondó, Itapanhoacanga e São José do Jacém. A capacitação proporcionou aos participantes novos conhecimentos sobre a produção de alimentos, valorizando os saberes locais e mostrando como o aprendizado pode se transformar em oportunidade. Com o apoio da Emater, o curso foi realizado nas 4 comunidades, sendo São José do Jacém a última a receber a capacitação. Adriana Prudente, extensionista de bem-estar social da Emater, acompanhou essa iniciativa e conta um pouco sobre a experiência. Olá, Adriana! Conta pra gente como foi essa capacitação.
7: Para nós da Emater, esse curso foi uma importante ação de extensão rural e promoção social. Além de compartilhar orientações para uma produção segura e de qualidade, a capacitação contribuiu para o fortalecimento das capacidades produtivas das pessoas e valorizou conhecimentos que já existiam nas comunidades. O impacto é muito positivo. Esse aprendizado melhora a produção de alimentos para as próprias famílias e também pode se transformar em novas oportunidades, com produtos diferenciados, geração de renda e maior reconhecimento dentro da comunidade.
6: Mais do que ensinar novas receitas, a iniciativa buscou fortalecer talentos, incentivar ideias e abrir caminhos para o desenvolvimento das comunidades.
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0: Oriente 29.
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2: Olá, eu sou Evandro e o Café Express está no ar com mais uma dose de cafeína com notícias.
3: E eu sou Vitória Vieira. Vamos às manchetes.
2: Falhas de gestão ampliam pressão sobre crédito para produtor rural.
3: Câmara aprova regras para programas de fidelidade com milhas ou pontos.
2: El Niño tem 93% de chance de ficar muito forte nos próximos meses.
3: Adecoagro, fertilizantes são destaques do segundo trimestre, mas forte impulso pode ter chegado ao fim.
2: Eniva tem queda de 91,4%. Bancos defendem que produtores rurais aprimorem a organização financeira e a qualidade das informações sobre seus negócios para facilitar o acesso ao crédito e a renegociação de dívidas. Executivos do Santander e Itaú BBA destacaram que, além dos juros elevados, falhas de gestão e comunicação aumentam as dificuldades financeiras do agronegócio. Dados estruturados ajudam bancos a avaliar riscos e podem reduzir custos das operações, já que a inadimplência e influencia as taxas cobradas. Os executivos também defenderam negociações diretas entre credores e produtores. Segundo o Itaú BBA, apenas 20% dos problemas de inadimplência estão ligados a recuperações judiciais, enquanto 80% envolvem falta de diálogo.
3: A Câmara dos Deputados aprovou o projeto de lei que regulamenta programas de fidelidade baseados em pontos ou milhas, especialmente os oferecidos por companhias aéreas. A proposta, que seguirá agora para o Senado, cria dois regimes conforme a possibilidade de converter pontos em dinheiro. Programas com mecanismo oficial e contínuo de conversão poderão estabelecer regras próprias para transferência e comercialização. Já aqueles com conversão limitada não poderão restringir a venda ou a transferência lícita das milhas, nem punir usuários. A medida busca reduzir a insegurança jurídica e proteger consumidores diante de conflitos com fornecedores.
2: A Administração Oceânica e Atmosférica dos Estados Unidos aumentou a previsão de que o El Niño alcance intensidade muito forte nos próximos meses, com águas do Pacífico Equatorial até 2 graus acima da média. A agência estima 93% de chance desta condição entre setembro e novembro e 95% entre outubro e dezembro, período em que há 69% de possibilidade de ser o mais intenso desde 1950. No Brasil, o fenômeno costuma provocar mais chuvas no sul e períodos de seca no norte e nordeste, além de calor e muita instabilidade no sudeste e no centro-oeste. A intensidade deve permanecer elevada até o início de 2027 e começar a diminuir depois.
3: Vamos com as últimas notícias do mercado financeiro.
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3: A Adecoagro apresentou um segundo trimestre marcado pelo forte desempenho das operações de fertilizantes, mas o resultado veio abaixo das expectativas do BTG Pactual. Para o banco, o trimestre não muda a visão sobre a companhia e o forte impulso de resultados proporcionado pela alta da ureia tende a perder força daqui para frente. O BTG manteve a recomendação neutra com a ação, com o preço-alvo de $16 em 12 meses, ante a uma cotação de $9,4. O valor representa potencial de alta de 70%.
2: A Eneva ENEV3 registrou um lucro líquido de R$31 milhões no segundo trimestre, o que representa uma queda de 91,4% em relação ao registrado no mesmo período do ano anterior, informou a companhia em relatório financeiro. A companhia apurou o resultado operacional medido pelo EBITDA de 1,2 bi no segundo trimestre, valor 25,8% abaixo do registrado um ano antes. Analistas esperavam em média um EBITDA de 1,3 bi, segundo dados compilados pela LSEC.
3: Obrigada pela companhia. A você um ótimo fim de semana. Segunda-feira, te espero aqui de novo. Até lá, se cuida. 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
5: Oriente agora 2:18.
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8: 15 horas e 5 minutos.
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8: Bora lá, bom final de semana pra você. Mais um final de semana. Aqui é o Fernando Leme. Tô chegando. Semana maravilhosa para todos vocês aí, com boas energias, com acontecimentos maravilhosos, incríveis, sensacionais. Aumenta o volume do seu rádio aí, porque a partir de agora então vamos começar o Cai no Laço para fazer a trilha sonora do seu final de semana, esteja você onde estiver. Vamos lá.
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8: E vamos lá, conferindo aí a nossa programação. Segue.

Já estamos aí vivendo mais um final de semana e desejamos que ele seja cheio de alegria, paz e boas energias. Continue curtindo a nossa programação aí, participe pelo WhatsApp, manda seu recado, peça sua música e compartilhe essa sintonia com quem você gosta. Vamos lá!

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1: Alô, pessoal de Conceição do Mato Dentro. Alô, São Gonçalo do Rio Abaixo. Alô, Mariana, Bela Vista de Minas, obrigado pelo carinho, viu? Um beijão pra vocês aí.
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1: Maravilha, sensacional. Muita música boa pra você no seu dia. Esteja você em casa, no trabalho. Obrigado pela audiência, dando uma caroninha pra gente. É hora de mandar alô. Quem mandou o WhatsApp aí pra nossa programação é o Leandro. O Pablo Magalhães também tá na sintonia. A Nathalie, a Denise Vieira, obrigado pelo carinho. A Márcia, a Cristina estão no trabalho acompanhando o nosso programa. O Lindomar também e o Evandro. Obrigado pelo carinho. Daqui a pouquinho tem mais alô. Vai mandando seu WhatsApp aí.
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1: E a gente segue por aqui com muita música boa. 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É sucesso 24 horas, o tempo todo.
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1: Essa é a trilha sonora da sua programação. Vamos lá, continua.

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estamos juntos em mais um final de semana incrível. E o nosso desejo, o nosso objetivo é que você aproveite cada momento com alegria ao lado das pessoas especiais, ao lado de pessoas que você gosta. Então continue na nossa sintonia, porque você pra nós é assim. É especial, são pessoas que a gente adora. Então continue com a gente, mande sua mensagem pelo WhatsApp e vai deixando aí a nossa programação fazer parte dos seus melhores momentos. Na sua casa, ou dando aquela caroninha pra gente, ou até mesmo aí no seu trabalho.

0: Sensacional, só música boa, né? Pra quem tá aí apaixonado pela nossa programação, assim como nós somos apaixonados por vocês, os nossos queridos ouvintes. Mandar um alôzinho aqui pro meu amigo Alexander, que tá na sintonia. A Miralda também tá acompanhando a gente, o Matheus, a Cláudia, a Cecília, o Irineu, obrigado pelo carinho, a Cris. Obrigado, Robson, aquele abraço pra você aí. Daqui a pouquinho a gente manda mais alô. A nossa rádio é a primeira no seu ritmo, hein? Fala a verdade. A gente já volta.
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2: Ampliar as possibilidades de geração de renda, incentivar o empreendedorismo e fortalecer a autonomia financeira das famílias. Esse foi o objetivo do curso de Pães e Roscas, realizado nas comunidades de Arrudas, Gondó, Itapanhoacanga e São José do Jacém. A capacitação proporcionou aos participantes novos conhecimentos sobre a produção de alimentos, valorizando os saberes locais e mostrando como o aprendizado pode se transformar em oportunidade. Com o apoio da Emater, o curso foi realizado nas 4 comunidades, sendo São José do Jacém a última a receber a capacitação. Adriana Prudente, extensionista de bem-estar social da Emater, acompanhou essa iniciativa e conta um pouco sobre a experiência. Olá, Adriana! Conta pra gente como foi essa capacitação.
3: Para nós da Emater, esse curso foi uma importante ação de extensão rural e promoção social. Além de compartilhar orientações para uma produção segura e de qualidade, a capacitação contribuiu para o fortalecimento das capacidades produtivas das pessoas e valorizou conhecimentos que já existiam nas comunidades. O impacto é muito positivo. Esse aprendizado melhora a produção de alimentos para as próprias famílias e também pode se transformar em novas oportunidades com produtos diferenciados, geração de renda e maior reconhecimento dentro da comunidade.
2: Mais do que ensinar novas receitas, a iniciativa buscou fortalecer talentos, incentivar ideias e abrir caminhos para o desenvolvimento das comunidades.

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0: E vamos lá, fique ligado, viu? Porque tem muito sucesso pra você por aqui.
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0: Música boa pra você é aqui na nossa programação.

0: aconteceu. 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

você tá acompanhando o nosso programa com muita música boa, muitas informações também, né, do Brasil e do mundo, e as suas participações através do WhatsApp, vai mandando aí, porque daqui a pouquinho rola aquele salve, daqui a pouquinho vai rolar aquele super alô.

0: Muita música boa pra quem tá na sintonia da nossa programação. Se você não participou ainda, participa aí, tá? Vamos lá, mandando alôzinhos pra Rosemary. Obrigado pelo carinho, Renato Vieira também. Alô, Mauricéia. Um grande beijo pra você. O Gilvan tá na sintonia. O Ângelo tá trabalhando, curtindo a gente no radinho. A Rosilene também. A Rosilene Silva. E o Regis. Regis Floriano, obrigado pelo carinho. Daqui a pouquinho tem mais alô.
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10: 16 horas e 3 minutos. 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
11: E vamos lá, a sequência de músicas por aqui não para.

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música mais gostosa no seu rádio. Obrigado pela audiência. Continue participando aí através do WhatsApp, porque daqui a pouquinho vai rolar aquele salve. Daqui a pouquinho vai rolar aquele alô pra quem tá acompanhando a nossa programação. Obrigado aí pela audiência. Vamos lá, a música continua.

0: essa é a Rádio Oriente FM 103,1, uma infinidade de audiência, um mundo de audiência. Deixa eu registrar aqui as participações do pessoal aí de Bela Vista de Minas, São Domingos do Prata, alô Santa Bárbara, pessoal aí da cidade de Nova União, obrigado pelo carinho, viu?
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0: que deu, viu?
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10: 16 horas e 21 minutos.
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14: Finalzão de semana é incrível, tá? Que esse final de semana tenha muitos sorrisos pra você, encontros especiais e motivos pra agradecer, viu, gente? Siga a gente no Instagram e também no Facebook e fique por dentro aí das novidades. E não se esqueça, o nosso WhatsApp tá aberto aí pra receber a sua mensagem e a sua participação.
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14: E vamos lá, conferindo aí a nossa programação. Segue...

aquela música maravilhosa que você gosta, rola aqui na nossa programação. Nosso muito obrigado pelo seu carinho, pela sua audiência. Continue pedindo a tua aí através do nosso WhatsApp. Daqui a pouquinho a gente vai mandar aquele alô pra galera toda que tá na sintonia aí. E claro, sua canção também rola aqui na nossa programação, né? Muito bom saber que você tá aí. Esteja você em casa, no seu trabalho, esteja você aí dando uma caroninha pra gente no teu carro, no teu caminhão. Nosso muitíssimo obrigado pela tua audiência. Vamos lá, a programação não para.

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0: E essa é a Oriente FM 103,1. E vamos mandar aquele alô registrando aqui a audiência na cidade de Nova Era. Obrigado pelo carinho. Alô, vocês aí de Alvinópolis. Alô, Barão de Cocais.
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0: coisa boa, só música maravilhosa, né? Agora é hora de mandar alô. Minha amiga Ana Maria tá na sintonia, mandando WhatsApp pra gente, o Matheus também. A Elisângela Cristina, obrigado pelo carinho. Reginaldo, Alexia, tá na sintonia, grande abraço. A Solange também, um beijo. A Silvaninha Souza, tá adorando a programação, coisa boa. Obrigado pelo carinho, viu?
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0: 16 horas e 39 minutos.
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1: Programação sensacional para você que tá curtindo aí a gente. Nosso muito obrigado pela sua audiência. Já participou do programa? Manda o WhatsApp aí pra rádio, fica à vontade. Daqui a pouquinho a gente vai mandar aquele super alô para todo mundo aí na sintonia. Pede sua música, manda abraço, mostra que você tá na sintonia. Se você ainda não acessou as nossas páginas nas redes sociais, acesse e participe também. Dá um like lá pra gente, siga a gente nas nossas redes sociais. Vamos lá, a programação segue. Continue mandando seu WhatsApp aí pra nossa programação. Anote aí, ó. 319-7215-3000. Esse é o WhatsApp da Oriente FM.
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1: E vamos lá, porque por aqui é só música boa.
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0: aquela música que você gosta, na melhor programação do seu rádio. Você participa, você pede, a gente, né, vai anotando aqui os pedidos musicais, mandando para o programador e a qualquer momento rola na nossa programação. Vamos nessa, a música continua.
1: Eu acho que você tem que mandar aquela mensagem. Mas manda o que tá no seu coração.
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0: Legal que você está aí acompanhando o nosso programa. A gente fica muito agradecido pela sua audiência. Vai pedindo o seu som, mandando seu alô. Agora é hora de mandar beijinhos e beijinhos e beijinhos para minha amiga Luluzinha Pires. A Michirlânia também está na sintonia. Obrigado pelo carinho. O Zé Bernardo também está acompanhando a gente aí. Valeu. A Marinalva Santos, o Silvio e a Geriane também está acompanhando o nosso programa. Um grande abraço.
1: Pessoal, não sai daí não que eu já volto.
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0: 17:02.
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0: E vamos lá, porque por aqui o ritmo não para, continua. 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
0: E vamos lá, se prepara aí, porque tem muito mais sucesso chegando.

Sensacional, tá vendo aí, né? Só musicão pra quem tá acompanhando a nossa programação nesse dia maravilhoso. Continue participando da nossa programação, porque daqui a pouquinho eu vou mandar aquele alô sensacional pra você. Vamos lá, a música continua.

0: você gosta.
1: Pois é, os abraços não podem parar aqui na Oriente FM. Alô, pessoal aí de Barão de Cocais. Aqui vai um abraço bem apertado. Saudação para todos vocês aí. Obrigado pela audiência. A gente não pode esquecer também de São José do Goiabal. Todos unidos em nossa sintonia aqui na Rádio Oriente FM Centro-Leste em 103,1. Alô, Catas Altas e Alvinópolis. Nós estamos juntos nessa. Muito obrigado pelo carinho. Muito obrigado pela audiência.
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0: Novo mês, novas oportunidades e a mesma alegria de estar ao seu lado sempre. Muito obrigado pela sua audiência e a audiência de todos os dias, né? Tenha aí um excelente dia, né? Um excelente final de semana. E continue ligado, porque ainda vem muita música boa por aqui.
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0: Respira fundo aí, curte o que vem agora, porque é só música boa.

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1: Que dia maravilhoso e que dia sensacional. Porque você tá aí acompanhando a nossa programação. Nosso muito obrigado pela sua audiência. É muito bom saber que tem assim, ó, um monte de gente ouvindo a gente por toda a cidade. Obrigado pelo carinho, muito obrigado pela sua sintonia. Vamos nessa, a música não para.

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1: E os alôs não param, não param e não param. Alô, Santa Maria de Itabira. Beijo enorme pra todos vocês aí. Morro do Pilar, Senhora do Carmo também. Vocês estão em nossa vibração, né? Alô, Santo Antônio do Rio Abaixo. Obrigado por estarem conosco sempre. Pela audiência e pelo carinho também. 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

0: muito bom saber que você está acompanhando o nosso programa. Coisa boa. Hora de mandar alô. Meu amigo Antônio está na sintonia. Aline Alves também está acompanhando a gente. A Silvia também. O José Santos. O Padua também está acompanhando a gente. O Laércio. A Leda Maria. Emília Santiago. Raimundo. E a Juliana Oliveira. Muito obrigado, viu, pelo carinho e pela audiência de vocês. Daqui a pouquinho a gente manda mais alô.
1: Gente, daqui a pouquinho você continua curtindo sucessos por aqui. Não sai daí não, que eu já volto.
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6: Ampliar as possibilidades de geração de renda, incentivar o empreendedorismo e fortalecer a autonomia financeira das famílias. Esse foi o objetivo do curso de Pães e Roscas, realizado nas comunidades de Arrudas, Gondó, Itapanhoacanga e São José do Jacém. A capacitação proporcionou aos participantes novos conhecimentos sobre a produção de alimentos, valorizando os saberes locais e mostrando como o aprendizado pode se transformar em oportunidade. Com o apoio da Emater, o curso foi realizado nas quatro comunidades, sendo São José do Jacém a última a receber a capacitação. Adriana Prudente, extensionista de bem-estar social da Emater, acompanhou essa iniciativa e conta um pouco sobre a experiência. Olá, Adriana! Conta pra gente como foi essa capacitação.
7: Para nós da Emater, esse curso foi uma importante ação de extensão rural e promoção social. Além de compartilhar orientações para uma produção segura e de qualidade, a capacitação contribuiu para o fortalecimento das capacidades produtivas das pessoas e valorizou conhecimentos que já existiam nas comunidades. O impacto é muito positivo. Esse aprendizado melhora a produção de alimentos para as próprias famílias e também pode se transformar em novas oportunidades com produtos diferenciados, geração de renda e maior reconhecimento dentro da comunidade.
6: Mais do que ensinar novas receitas, a iniciativa buscou fortalecer talentos, incentivar ideias e abrir caminhos para o desenvolvimento das comunidades.
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10: 17 horas e 43 minutos.
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0: Coisa boa, né? Seja aí na sua casa, no seu trabalho, na estrada ou com a família, muito obrigado por escolher a nossa companhia, a nossa programação. Renove a sua esperança e encha seu coração de boas vibrações. Fique com a gente.
2: Como é bom saber que você tá aí junto com a gente na 103,1.
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0: E vamos lá, porque por aqui é só música boa.
3: Sucesso, Jean Giovanni, Bruno Marrone.
4: Nós.

0: aqui é uma atrás da outra, menos intervalos, mais música boa, muita informação do Brasil e do mundo, muitos alôs também. Vai mandando seu WhatsApp aí pra gente. Aqui você fica muito bem informado e ouvindo a melhor programação musical. E a música não para, vamos lá.
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0: delícia saber que você está aí do outro lado acompanhando a gente pelo seu rádio, em casa, no carro, no trabalho. Nós agradecemos aí a sua audiência. Essa é a Rádio Oriente FM.
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0: Porque por aqui a nossa programação não pode parar. Você tá curtindo aí a melhor programação musical do seu rádio. É hora de mandar alô. Deixa eu ver quem tá mandando WhatsApp. O WhatsApp bombando como sempre. Meu amigo Emerson tá na sintonia. A minha amiga Felicidade também tá junto com a gente. A Francisca Maria, obrigado pelo carinho. O Kaique, a Camille Alves. E o Diego também tá acompanhando o nosso programa aí, tá pedindo um modão aqui. Vamos colocar na programação para você, Diego. Aquele abraço.
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0: O anjo do Senhor anunciou a Maria, e ela concebeu do Espírito Santo. Eis aqui a serva do Senhor, faça-se em mim segundo a vossa palavra. E o Verbo se fez carne e habitou entre nós. Ave Maria, cheia de graça, o Senhor é convosco. Bendita sois vós entre as mulheres. Bendito é o fruto do vosso ventre, Jesus. Santa Maria, Mãe de Deus, rogai por nós, pecadores, agora e na hora de nossa morte. Amém. Rogai por nós, Santa Mãe de Deus, para que sejamos dignos das promessas de Cristo. Amém. Oremos. Derramai, ó Deus, a vossa graça em nossos corações, para que, conhecendo pela mensagem do anjo a encarnação do vosso Filho, cheguemos por sua paixão e cruz à glória da ressurreição. Por nosso Senhor Jesus Cristo, vosso Filho, na unidade do Espírito Santo. Amém.
1: O Senhor esteja convosco, Ele está no meio de nós. Proclamação do Evangelho de Jesus Cristo segundo Mateus. Glória a vós, Senhor. Naquele tempo, levaram crianças a Jesus para que impusesse as mãos sobre elas e fizesse uma oração. Os discípulos, porém, as repreendiam. Então Jesus disse: Deixai as crianças e não as proibais de virem a mim, porque delas é o reino dos céus. E depois de impor as mãos sobre elas, Jesus partiu dali. Palavra da salvação. Glória a vós, Senhor. Hoje, às 19h, missa nas comunidades de Córrego da Laje, Soares e Lambari. E às 22h, bênção da fogueira, no Parque de Exposições, em Passabé. Amanhã, domingo, às 5h, Rosário da Madrugada, na Matriz de Nossa Senhora do Rosário. Às 7h30, missa na comunidade de Vila Marília, em Santa Maria de Itabira. Às 8h, catequese de batismo no Centro Pastoral Padre Almir. Também às 8h, missa das crianças na comunidade de Chaves. Às 9h, missa das crianças na matriz de Nossa Senhora do Rosário, em Santa Maria de Itabira. Ainda às 9h, missa nas comunidades de Oriente, Quentassol, São Pedro, missa e batizado em Hematita. Às 10h, missa de Crisma na matriz de São Sebastião, em São Sebastião do Rio Preto. E missa na comunidade de Barro Preto, em Santa Maria de Itabira. Às 15h, oração do Terço da Misericórdia na Capela da Matriz de Nossa Senhora do Rosário. Também às 15h, missa da Festa de Nossa Senhora do Rosário na Matriz São José em Passabém. Às 16h, missa na comunidade de Tatu, em Santa Maria de Itabira. Às 18h, missa na comunidade de Pedras. E às 19h, missa jovem na Matriz de Nossa Senhora do Rosário em Santa Maria de Itabira.
0: O Senhor esteja convosco, Ele está no meio de nós. Que desça sobre você e sua família as bênçãos do Deus Todo-Poderoso, o Deus que é Pai, que é Filho

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0: 18:05. 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Gente, é muito fácil olhar ao redor e perceber tudo o que precisa mudar. A gente quer mais respeito, a gente quer mais paciência, a gente quer mais solidariedade e menos indiferença. A gente acaba esperando que as pessoas sejam mais gentis, que as oportunidades apareçam e que a vida se torne mais justa. Mas, enquanto a gente ficar aguardando grandes transformações, a gente pode esquecer que toda mudança verdadeira começa em atitudes pequenas. Talvez você não possa mudar o mundo inteiro, mas você pode transformar o ambiente onde você está. Você pode começar o dia oferecendo uma palavra de incentivo. Aliás, você deve mudar o ambiente em que você está. É o máximo que você pode fazer. Você pode tratar alguém com educação ou ouvindo com atenção uma pessoa que precisa conversar. São atitudes simples, quase invisíveis, mas que são capazes de produzir efeitos que você talvez nunca chegue a conhecer. A maneira como você enfrenta o dia também faz a diferença. Se acorda reclamando de tudo, qualquer dificuldade parece ainda maior. Se começa acreditando que algo bom pode acontecer, você encontra forças para lidar com os obstáculos. Pensar positivamente não significa ignorar os problemas. Significa não permitir que eles dominem completamente os seus pensamentos e as suas escolhas. Nem sempre a gente pode escolher o que acontece, mas a gente pode escolher como reagir. Uma crítica pode nos deixar amargurado ou nos ensinar alguma coisa. Uma porta fechada pode nos paralisar ou nos levar a procurar uma outra direção. Um erro pode ser motivo para desistir ou uma oportunidade para poder amadurecer. A situação pode ser a mesma, mas a postura muda completamente o resultado. Talvez você espere que alguém reconheça o seu valor. Comece reconhecendo. Talvez deseje receber mais carinho. Experimente também oferecê-lo. Talvez esteja cansado de encontrar mais negativas, pessoas ruins, negativas também. Seja você a presença que leva esperança, então. Você não pode entregar o comportamento dos outros, o poder de determinar quem você será. O mundo, ele melhora quando cada pessoa assume responsabilidades pelo que bem que pode fazer. Não é preciso realizar algo grandioso. Uma mensagem enviada, por exemplo, no momento certo, um pedido de desculpa, um gesto de compreensão ou um sorriso sincero pode transformar o dia de alguém. E quando você melhora o dia de uma pessoa, já começou a mudar uma parte do mundo. Isso também vale para os seus próprios sonhos. Se você deseja uma vida diferente, observe as suas atitudes diárias. O futuro, ele não é construído apenas por grandes decisões, mas pelos pequenos hábitos que se repetem. Cada manhã oferece uma nova oportunidade para poder corrigir uma escolha, retomar um projeto ou cuidar melhor de você. Então não espere que tudo ao redor se organize para então encontrar motivação. Comece com aquilo que está ao seu alcance. Arrume seus pensamentos, fortaleça sua fé, escolha enfrentar o dia com mais coragem. Talvez os problemas eles não desapareçam imediatamente, mas você não será mais a mesma pessoa diante deles. Portanto, antes de perguntar quando é que o mundo vai mudar, pergunte o que você pode fazer por ele hoje. Talvez a mudança que você tanto espera não comece em algum lugar distante. Talvez ela comece dentro de você aí. Da maneira como você pensa, fala, reage e enfrenta cada novo dia. O seu mundo é você, meu amigo. O resto não importa. 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
0: Música boa pra você é aqui na nossa programação.

0: de
1: 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E aqui é uma atrás da outra, menos intervalos, mais música boa, muita informação do Brasil e do mundo, muitos alôs também. Vai mandando seu WhatsApp aí pra gente. Aqui você fica muito bem informado e ouvindo a melhor programação musical. E a música não para, vamos lá.
2: Mari Fernandes, Marino Vazinho,

0: porque por aqui a nossa programação não pode parar. Você tá curtindo aí a melhor programação musical do seu rádio. É hora de mandar alô. Deixa eu ver quem tá mandando WhatsApp. O WhatsApp bombando como sempre. Meu amigo Emerson tá na sintonia. A minha amiga Felicidade também tá junto com a gente. A Francisca Maria, obrigado pelo carinho. O Kaique, a Camille Alves. E o Diego também tá acompanhando o nosso programa aí. Tá pedindo um modão aqui. Vamos colocar na programação para você, Diego. Aquele abraço.
1: Segura uns minutinhos aí que eu já volto.
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0: 18:23.
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4: Que bom que você tá acompanhando a gente. A gente fica feliz em saber que você tá aí, viu? É hora de mandar aquele salve, aquele alô pra quem tá acompanhando a nossa programação. Meu amigo Wagner tá na sintonia,

0: Sintonia, né? Meu amigo Carlos Miranda também, a Beatriz, o Marques, obrigado pelo carinho, alô Luiz, aquele abraço, a Edna também, o Francisco, a Rosineide Maria, muito obrigado pelo carinho, pela sintonia de vocês, daqui a pouquinho tem mais, alô! Participe através do WhatsApp, 319-721-5301, esse é o WhatsApp da Oriente.
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0: Respira fundo aí, curte o que vem agora, porque é só música boa.
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E os abraços não param aqui. Alô, Passa Bem. Uma saudação afetuosa para todos aí em Passa Bem. Estamos sempre conectados através das ondas da Rádio Oriente FM, Centro-Leste, Nova Era e Ferros. Alô, alô, João Molevade. Vocês também estão vibrando aí junto com a gente, né? Obrigado pelo carinho. Muito obrigado aí pela sua audiência. Aí no laço.

0: maravilhoso e que dia sensacional, porque você está aí acompanhando a nossa programação. Nosso muito obrigado pela sua audiência. É muito bom saber que tem assim, ó, um monte de gente ouvindo a gente por toda a cidade. Obrigado pelo carinho, muito obrigado pela sua sintonia. Vamos nessa, a música não para.
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0: muito bom saber que você está acompanhando o nosso programa, coisa boa. Hora de mandar alô, meu amigo Antônio está na sintonia. Aline Alves também está acompanhando a gente. A Silvia também, o José Santos, o Padua também está acompanhando a gente. O Laércio, a Leda Maria, Emília Santiago, Raimundo e a Juliana Oliveira. Muito obrigado, viu, pelo carinho e pela audiência de vocês. Daqui a pouquinho a gente manda mais alô.
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0: 18h41.
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4: 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Anote aí, ó. 319-7215-3001. Esse é o WhatsApp da Oriente FM.
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3: E vamos lá, se prepara aí porque tem muito mais sucesso chegando.
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1: Sensacional, tá vendo aí, né? Só musicão pra quem tá acompanhando a nossa programação nesse dia maravilhoso. Continue participando da nossa programação, porque daqui a pouquinho eu vou mandar aquele alô sensacional pra você. Vamos lá, a música continua.

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0: os alunos não param. Que bom que você tá junto com a gente, mandando alôzinhos e também aquele alô, aquele beijão para todos vocês aí na sintonia da nossa programação. Deixa eu mandar aqui um alô pro meu amigo Ítalo Rocha. Também o Fernando Ribeiro tá na sintonia, mandando WhatsApp. A Jamile, a Neuza Silva, Zé Santos também tá por aí. A Neuci Aguiar. E o Marcelinho também tá acompanhando a gente aí. Valeu, Marcelinho. Valeu.
1: Muito obrigado aí pelas participações e também pela sua sintonia. 103,1 Oriente FM. Valeu.
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0: 7h33.
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3: 20 horas e 8 minutos.

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